Federal foi anunciada a ampliação da dívida, com mais 140 bilhões de reais até o fim de 2026. São recursos do BNDES, da financiadora de estudos e projetos e da empresa brasileira de pesquisa e inovação industrial, o que eleva o investimento na política industrial para 750 bilhões de reais em 4 anos. O presidente do BNDES, Aloysio Mercadante, detalhou as prioridades. As áreas do

0: da Ciência, Tecnologia e Inovação, Luciana Santos, anunciou que o Ministério vai liberar também 440 milhões de reais para que a Embrapa desenvolva projetos de inovação.
1: Os projetos vão alavancar investimentos privados e permitirão contratar 550 projetos de inovação de empresas em um valor total de 1,2 bilhões.
0: Na área socioambiental, foi divulgado o resultado do primeiro processo público para a compra de créditos de carbono com a Floresta Mais. O programa, uma parceria do BNDES com a Petrobras, financia projetos de restauração ecológica na Amazônia. As empresas vencedoras vão fornecer 5 milhões de créditos de carbono com repetidas espécies nativas, como detalhou a presidente da Petrobras, Magda Chambriard.

realizada com a Petrobras uma parceria para pesquisas sobre minerais críticos essenciais para a transição energética. O presidente Lula destacou a importância de investimentos públicos e privados para o crescimento.

um financiamento de 340 milhões de reais a uma empresa de mobilidade urbana para aquisição de 85 mil bicicletas elétricas, voltadas para entregadores de aplicativos. O projeto utiliza

0: atividade para conter as enchentes na região do Jardim Maravilha.
1: Investimentos do governo federal que somam mais de R$1 bilhão.
0: O presidente Lula fez uns anúncios hoje no Rio de Janeiro e autorizou o início de obras que devem melhorar a vida de quem mora nas periferias.
1: Com a assinatura da ordem de serviço, está autorizado o início das obras para controle de enchentes no Jardim Maravilha, em Guaratiba, zona oeste do Rio de Janeiro. Um dique de mais de 3 quilômetros vai funcionar como uma barragem, evitando que as águas cheguem às áreas habitadas. O projeto conta com drenagem e construção de reservatórios. Serão investidos R$340 milhões por meio do novo PAC, o Programa de Aceleração do Crescimento, beneficiando cerca de 30 mil pessoas. Gente como a Ivone Abrantes, que sofre há décadas com as inundações.
2: Cada enchente que tem,

0: Vila da Maré, Complexo do Alemão e Rocinha também vão receber obras de urbanização. Serão mais de 700 milhões de reais do novo PAC para a construção de redes de esgoto, parques e praças, obras de pavimentação e melhorias na rede elétrica. O ministro das Cidades, Vladimir Lima, comentou os investimentos.
1: Nós estamos trazendo aqui hoje também cerca de 170 milhões de reais para o Complexo da Maré, onde hoje damos ordem de serviço para início do Parque Linear e do Ecoponto, que vai auxiliar no descarte de lixo no Complexo da Maré, gente. Além disso, hoje nós concluímos aqui no mês de junho o endereçamento CEP de todas as ruas, becos e vielas do Complexo da Maré. Com isso, a gente trazendo a oportunidade de você receber um encomenda em casa ou de você acessar um serviço social.
0: Na área da educação, o governo anunciou um novo campus do Instituto Federal do Rio de Janeiro na Cidade de Deus, em Jacarepaguá. A construção de uma nova escola em Realengo e também autorizou o início das obras do campus do Instituto Federal no Complexo do Alemão. Serão criados ainda 10 novos céus, equipamentos de cultura itinerantes que contam com biblioteca, estúdios para produção e edição audiovisual. Reportagem Graziele Bezerra.

0: Sobre ela, o valor da inflação oficial, o IPCA, mais 4% de juros.
1: Mas com a adesão ao Copag, o Estado Fluminense pagará agora apenas o IPCA. E a dívida foi renegociada por 30 anos.
0: Isso significa uma economia para os cofres locais de 3 bilhões e 100 milhões de reais somente neste ano.
1: Em contrapartida, o Estado deve investir em programas sociais.
0: Ao assinar o termo de adesão ao Copag, junto com o governador em exercício do Rio, Ricardo Couto, o presidente Lula destacou os ganhos para a população.

0: Mineiro participa da cerimônia nacional de premiação da 20ª edição da Olimpíada Brasileira de Matemática das Escolas Públicas, a UBMEP.
1: A competição é voltada a alunos do sexto ano do ensino fundamental até o último ano do ensino médio de escola.

prática das escolas públicas, Codemec, busca estimular o interesse pela matemática, descobrir novos talentos e incentivar estudantes a seguirem trajetórias nas áreas científica e tecnológica. Foi o que aconteceu com Luana Aparecida Costa, mestre em matemática pelo Instituto de Matemática Pura e Aplicada. Ela conquistou

0: legislativa também contribui para fortalecer a educação básica, ampliar o acesso a materiais de qualidade e incentivar a formação e valorização de professores. Sandoval Vieira, professor da Universidade Federal do Piauí e medalhista da primeira edição da UBMEP, conta que descobriu sua vocação por meio da participação nas Olimpíadas.
1: Foi o divisor de águas na

0: realizada pelo Instituto de Matemática Pura e Aplicada, o INPA, com o apoio dos Ministérios da Educação e da Ciência, Tecnologia e Inovação. Voltada para estudantes do sexto ano do ensino fundamental até o último ano do ensino médio, a Olimpíada segue mobilizando escolas de todo o país. Na edição de 2025, mais de 18 milhões de alunos se inscreveram para a prova, alcançando mais de 99% dos municípios brasileiros. Reportagem Thaís Antônio.
1: A plataforma de envio do Defesa Civil Alerta foi tirada do ar na madrugada do último sábado, após ter sofrido uma invasão e disparado alertas para diversas regiões do país.
0: A mensagem foi do

0: Distrito Federal e Paraná.
1: Ainda não é possível calcular quantos aparelhos móveis receberam as mensagens, de acordo com o secretário nacional de Proteção e Defesa Civil, Rony Wolf, mas ele já se encontra em desenvolvimento uma nova versão mais segura para esse sistema.
0: Temos que avaliar e ter informações bastante seguras de como é que aconteceu essa tarde, como é que essas pessoas conseguiram pular essa segurança, ver se está atendido por esse movimento que está em andamento do Ministério. E o melhor tempo possível é uma questão de prioridade dentro do governo federal, colocar essa nova versão que garanta mais segurança ao sistema, enfim, às unidades do Sistema Nacional de Proteção do Civil.
2: A Polícia Federal está investigando o caso. Uma perícia técnica vai apurar o alcance dos disparos não autorizados.
1: O Ligue 180, canal de atendimento às mulheres, tem registrado aumento expressivo de violência nos ambientes digitais.
2: De acordo com o Ministério das Mulheres, o número de denúncias saltou de 5 mil para mais de

do 180, Central Telefônica de Atendimento à Mulher, registrou 16.725 casos de violência contra mulheres em ambiente digital nos primeiros 5 meses deste ano. Esse número é 188% maior que o registrado nos 5 primeiros meses do ano passado, quando chegou à marca de 5.795 denúncias. De acordo com a ministra das Mulheres, Márcia Lopes, nos últimos anos, houve uma subnotificação dos casos. Com melhorias no sistema, o Ligue 180 passou a receber mais denúncias. Segundo a ministra, isso é importante para investir nas políticas públicas de combate à violência.

aplicativo, a central de atendimento Ligue 180 passou por atualizações. A ideia é aprimorar o atendimento para acolher e orientar vítimas de violência digital. Para isso, os atendentes passaram por capacitação. O sistema de registro também foi reformulado e passa a contar com um registro mais detalhado das ocorrências. Com isso, é possível especificar a atuação do governo federal, como detalha a ministra das Mulheres, Márcia Lopes.

0: 80 funciona 24 horas por dia, todos os dias da semana. Também é possível falar com a central por mensagem de WhatsApp no número 61 96 10 01 80. Reportagem Márcia Fernandes.
1: Você já tirou a nova carteira de identidade nacional? Essa semana você deve receber uma notificação pelo WhatsApp e pela caixa postal do gov.br, avisando sobre a possibilidade de uso da versão digital do documento.
2: A versão digital fica disponível no aplicativo gov.br e tem benefícios, como a inclusão dos dados referentes ao título de eleitor e a carteira nacional de habilitação.
1: Além da carteira de identidade nacional, a

0: Fazer uma assinatura eletrônica pode ser usada somente no aplicativo ou site do meu INSS. Não tem validade se impressa ou compartilhada com o documento.
1: Ao aceitar a procuração eletrônica,

0: serviços estão disponíveis, consultas de tratamentos e serviços online e consultas de pedidos e de benefícios.
1: Mas atenção com as fraudes. O governo do Brasil não envia mensagens por WhatsApp solicitando seus dados pessoais ou pedindo que você clique em nenhum link.
0: Tanto para a carteira de identidade nacional quanto para a procuração do INSS, você deve fazer os procedimentos dentro do site ou aplicativo do gov.br após inserir a sua senha.
1: Considerada a maior obra ferroviária do país, a Malha Norte teve

0: emissão de carbono, de gás de efeito estufa, diminui acidente ou ajuda o meio ambiente, ajuda a saúde pública, reduz custo Brasil, melhora a competitividade e o país cresce mais, gera mais emprego e mais renda.
1: Conflitos, perseguições e crises humanitárias contribuíram para o aumento do pedido de refúgio no Brasil.
2: Um estudo divulgado hoje pelo Ministério da Justiça e Segurança Pública

0: ações feitas por cubanos e lixo em 233 pavilhões venezuelanos ao longo do ano passado. Os dados fazem parte do relatório de refúgio em números 2026, apresentado durante evento realizado em Brasília, que marca os 75 anos da Convenção sobre o Estatuto dos Refugiados. O ministro da Justiça e Segurança Pública, Wellington César Lima e Silva, avalia que o documento continua atual diante do crescimento dos deslocamentos forçados em todo o mundo.
1: Essa data não marca apenas a assinatura de um tratado, mas a reafirmação da própria dignidade da pessoa humana diante do desafio do deslocamento forçado. Com essa força da expressão, direito a ter direitos. E é esse vazio que a política de refúgio busca enfrentar.
0: Por trás das estatísticas estão histórias de pessoas que precisaram abandonar suas casas em busca.

0: otros mujeres saudíes su cantora más cantar no irán para mujeres y prohibido eso no podía subir el palco cantar porque você es mujer
1: planeamiento dos deslocamientos forzados tem exigido o aperfeiçoamento constante das políticas de proteção e acolhimento segundo a secretária nacional de justiça Maria Rosa Lula o Brasil tem buscado fortalecer mecanismos de acolhida e integração para pessoas que chegam ao país em busca de proteção internacional.
2: No mundo em conflito, no mundo em que os deslocamentos forçados crescem a cada dia, o Instituto do Refúgio precisa e deve se aprimorar também a cada dia. O acolhimento que o Estado brasileiro tem proporcionado com o resguardo dos direitos humanos, da identificação, da segurança, promovendo a tão desejada migração segura e ordenada, é um exemplo para o mundo hoje.
1: Como parte desse esforço, o governo do Brasil lançou uma consulta pública do primeiro Plano Nacional de Migrações, Refúgio e Apatridia. O documento vai orientar pelos próximos 4 anos ações voltadas ao acolhimento, à proteção de direitos e à integração social e econômica de migrantes, refugiados e apátridas no Brasil. Participe e contribua pelo site brasilparticipativo.presidencia.gov.br. Reportagem Carolina Blaut.
3: Pacientes que enfrentam câncer de mama avançado agora contam com

0: pacientes adultos com desentendimento já se espalhou e não pode ser operado.
1: Foi registrado nesta segunda-feira pela Agência Nacional de Vigilância Sanitária, Anvisa, um medicamento de nome Inurio, que é o tocilato de imunestranto. Ele é indicado para adultos com câncer de mama avançado, que não pode ser removido por cirurgia ou que já se espalhou para outras partes do corpo. O novo medicamento bloqueia os receptores de estrogênio do tecido mamário, ajudando a impedir o crescimento e a disseminação das células cancerígenas. O produto, desenvolvido pela Emiline do Brasil Limitada, é oral e indicado como monoterapia. Segundo dados do Instituto Nacional do Câncer, o INCA, o câncer de mama é a neoplasia maligna mais incidente em mulheres. Entre 2023 e 2025, foram registrados 73.610 casos da doença, o que representa 30% dos cânceres em mulheres. Daniele Popov para a Voz do Brasil. Pais e responsáveis por crianças menores de 5 anos já podem procurar os postos de saúde e garantir a proteção contra doenças graves como pneumonia, meningite e otite.
2: O SUS começou a disponibilizar a nova vacina Pneumovit, que substitui a versão anterior.

0: menores de 5 anos que ainda não completaram a vacinação contra o pneumococo já podem receber a nova vacina Pneumovit pelo Sistema Único de Saúde, o SUS. O imunizante passa a integrar o calendário nacional de vacinação e protege contra 20 tipos da bactéria responsável por doenças como pneumonia, meningite e otite. Segundo o Ministério da Saúde, mais de 570 mil doses já foram distribuídas nos estados e a previsão é entregar mais de 6 milhões de doses até o fim deste ano. A vacina amplia a cobertura contra os sorotipos mais associados aos casos graves da doença pneumocócica. Dados da Organização Mundial da Saúde, da OMS, apontam que essa é uma das principais causas de morte infantil por doenças que podem ser prevenidas com vacinação. Além das crianças, a pneumovite também vai ser oferecida após o indígena sensórico de vacinação pneumocócica. Idosos acamados, ou que vivem em instituições e pessoas atendidas pela rede de imunobiológicos para pessoas em situações especiais. Coordenação do Bebê Freitas, Gilson Santa Fé, para a Voz do Brasil.
1: E essas foram as notícias.

0: promovidas pela Emenda Constitucional 108 de 2020, que autorizou os estados a definir critérios para a distribuição de até 35% da cota parte municipal do ICMS. Relatora do caso, a ministra Carmen Lúcia, votou pela improcedência do pedido. Em seu entendimento, a regulamentação da norma incorporou dados quantitativos relacionados ao número de alunos, afastando a afirmação de que o critério populacional teria sido ignorado. Os demais ministros acompanharam a relatora e assim validaram os trechos questionados.
1: Plano de saúde deve cobrir cirurgia robótica indicada a beneficiário para tratar câncer de próstata.
2: Essa decisão é do STJ, Fátima Uchoa.
3: O beneficiário ajuizou ação contra o plano de saúde pedindo

médicos e a USCJ a quarta turma determinou a devolução de valores gastos com cirurgia, mas entendeu que um dano moral deverá ser rediscutido no Tribunal Estadual por necessitar análise de fatos e provas. Segundo o relator ministro João Otávio de Noronha, nesse caso deve ser flexibilizado o rol de procedimentos da Agência Nacional de Saúde Suplementar e observados critérios técnicos fixados pelo próprio STJ e pelo Supremo Tribunal Federal.

0: estado de São Paulo, Reginópolis elegeu João Paulo Veríssimo. E em Tuiuti, quem teve mais votos foi Alexandre Cadê Gonçalves. Em Goiás, Elisberto Luz foi eleito prefeito de Joviânia. E em Minas Gerais, Amparo da Serra elegeu uma mulher para ser a nova prefeita. Quem ganhou foi Aira Barbosa. Já em Bonito de Minas, Miquéias Mota Figueiredo foi o mais votado e se tornou novo chefe do Poder Executivo do município.
1: Técnicas

0: Vanessa pelo MPF e ela finais. Vanessa Pereira.
1: Segundo denúncias da comunidade indígena Guarani Kaiowá, não há atendimento policial nas reservas. Situação que se arrasta no Poder Executivo de Mato Grosso do Sul desde 2009. Em decisão, o TRF3 manteve a obrigação de atuação das polícias civil e militar do Estado e fixou multa diária de R$ 1.000 ao governo de Mato Grosso do Sul em caso de descumprimento

0: edição de saques de hoje do Jornal do Senado, que começa agora.
1: O Congresso vai analisar veto ao projeto do contrato de primeiro emprego.
0: Parlamentares vão debater MP que exige prova nacional do MEC para exercício da medicina.
1: Lei garante até um ano para mulheres denunciarem violência doméstica e familiar.
0: Boa noite.
2: Boa noite.
0: Mulheres vítimas de violência doméstica e familiar passam a ter mais tempo para buscar a justiça. Uma nova lei ampliou de 6 meses para 1 ano o prazo para denunciar o agressor.
1: O objetivo da mudança é reforçar a proteção às vítimas, em sintonia com os princípios da Lei Maria da Penha. Repórter Bruno Lourenço.
3: A lei agora dá a vítimas de violência doméstica e familiar até 1 ano para tomar providências legais contra seus agressores. O prazo anterior era de 6 meses, do dia em que a mulher tem conhecimento do autor do crime. A senadora Damares Alves, do Republicanos do Distrito Federal, afirmou que essa extensão do tempo se insere no espírito da Lei Maria da Penha.

0: chamado à promotoria para o oferecimento da denúncia à justiça.
1: O senador Randolfo Rodrigues, do PT do Amapá, afirmou estar confiante na votação da proposta que acaba com a escala de trabalho 6-1 antes do recesso parlamentar, previsto para começar no dia 17 de julho. Para o líder do governo no Congresso Nacional, a realização de uma sessão de debates sobre o tema, marcada para 1º de julho, demonstra que a matéria está avançando no Senado.

0: há tempo para que a proposta que reduza a jornada para 40 horas semanais, sem corte de salários, seja analisada pela Comissão de Constituição e Justiça e pelo plenário ainda neste semestre.
1: Doutor Tibicho, aqui nós não entraremos em ações sem a apreciação do fim da CSPM.
2: E foi vetado integralmente pelo governo o projeto que criava o programa Contrato de Primeiro Emprego, voltado à ampliação das vagas para quem ainda não teve a carteira assinada.
0: A decisão presidencial agora será analisada por deputados e senadores em sessão do Congresso. Mais detalhes com o repórter Márcio Maturana.
3: O projeto que criava o programa Contrato de Primeiro Emprego para jovens de 18 a 29 anos foi vetado integralmente. O governo argumentou que a proposta prejudica os estudos com jornadas de até 44 horas semanais e cria uma categoria de trabalhadores com menos direitos porque diminui a parte do patrão para o FGTS e para a Previdência. O autor foi o senador Irajá, do PSB do Tocantins, que pretendia com a proposta reduzir o problema dos profissionais iniciantes.
4: Os adolescentes e jovens que tanto sonham e almejam ter uma profissão, ter a sua independência financeira, de poder ajudar o orçamento doméstico da sua família em casa, de poder ter um trabalho digno, hoje não possuem nenhum tipo de perspectiva, porque o próprio mercado de trabalho justifica que esses jovens não têm experiência profissional. Ora, é um dilema. Se ele não tem oportunidade, como é que ele vai ter experiência?
3: O projeto precisa ser analisado agora numa sessão do Congresso Nacional.
2: E para obter registro profissional nos conselhos regionais, estudantes de medicina deverão ser aprovados no Exame Nacional de Avaliação da Formação Médica, o ENEMED, no último ano da graduação. A exigência foi determinada por medida provisória publicada pelo presidente Lula.
0: A prova será aplicada pelo Ministério da Educação, mas a obrigatoriedade valerá apenas para os alunos que ingressarem no curso após a publicação da medida provisória. Os candidatos reprovados poderão refazer o exame em edições posteriores, que ocorrerão semestralmente.
2: No Senado, aguarda análise do plenário um projeto que também estabelece prova de proficiência como pré-requisito para obtenção do registro profissional. No entanto, nesse caso, a aplicação do exame seria feita pelo Conselho Federal de Medicina. O relator da proposta, senador Dr. Irã, do Progressistas de Roraima, defende a iniciativa.
5: De 100 médicos que se formam, 30 não sabem nada. E aí, esses médicos vão cuidar da gente. Isso deixa as pessoas, mesmo

0: regras para regularizar áreas rurais embargadas por infrações ambientais terá de ser analisado pelo plenário.
1: O recurso apresentado por senadores derrubou a decisão terminativa da Comissão de Agricultura. Os detalhes com o repórter Marcelo Cunha.
2: O texto tinha sido aprovado de forma terminativa pela Comissão de Agricultura e seguiria direto para a Câmara se não houvesse o recurso. O documento foi assinado por senadores do PT, PDT, PSB e PSB, que defendem uma discussão mais ampla, por entenderem que a proposta envolve proteção ambiental, fiscalização e responsabilização por infrações. O projeto do senador Sérgio Petecan, do PSB do Acre, cria termos de compromisso entre produtores e órgãos ambientais para cessar a infração, reparar o

0: Câmara estejam suspensos. O relator, senador Zequinha Marinho, do Podemos do Pará, defendeu que a proposta dá mais previsibilidade sem comprometer o meio ambiente.
1: O embargo não pode seguir essa tese. O embargo tem que ser a presença do técnico identificando a área e isolando aquela área para que não haja qualquer tipo de comprometimento no sentido inverso e liberando a área não embargada para a continuidade da produção.
0: Com recurso, a proposta ainda não segue para a Câmara e terá que ser analisada pelo plenário do Senado.
2: Encontrar um imóvel na planta pode representar a realização de um sonho, mas também envolve riscos para o comprador. Para aumentar a segurança de quem investe nesse tipo de aquisição, o Senado pode iniciar a análise de projeto que cria novas garantias durante a execução da obra.
0: Entre as medidas previstas está a construção de garantia até a conclusão do empreendimento. A reportagem é de Alexandre Campos.

0: fiança bancária ou em caução em títulos da dívida pública. Na opinião dele, isso pode evitar prejuízos aos consumidores em cenários de crise, por exemplo.
1: Além disso, os contratos deveriam ser muito mais claros.

0: vedação. Assim, o terreno, direitos e bens relacionados a determinada incorporação imobiliária não poderão ser usados para, por exemplo, cobrir eventuais dívidas do incorporador em relação com a obra em execução.
1: O Senado debateu em plenário a criação do Estatuto dos Cães e Gatos.
2: A proposta estabelece deveres e políticas públicas para a proteção e bem-estar desses animais. Repórter Patrícia Oliveira.
3: A proposta surgiu a partir de sugestões de entidades civis protetoras dos animais, após a repercussão da morte do cão Orelha. O texto define regras para o cuidado de cães e gatos comunitários, a responsabilidade do poder público no atendimento veterinário, castração em massa, microchipagem e apoio a ONGs e protetores. Fernanda Becker, presidente da Associação dos Amigos dos Animais, destacou o reconhecimento no texto de que cães e gatos são seres sencientes, que sofrem sempre medo, prazer e afeto.
4: Eles não sabem o que é o Senado Federal, o que é uma lei, o que é um estatuto, mas eles conhecem a pele, o que é a folha do filme, a dor.
3: O estatuto prevê também penas de prisão para o assassinato de animais. Se criminaliza abandono, maus tratos, zoofilia, omissão de socorro e comércio clandestino. O senador Paulo Caim, do PT do Rio Grande do Sul, destacou o compartilhamento de imagens de crueldade contra animais cometidas por jovens na internet.
5: Quem comete uma crueldade contra um animal, isso aqui comete o mesmo tipo de crime contra o ser humano.
3: O Estatuto dos Cães e Gatos aguarda votação na Comissão de Constituição e Justiça.
1: Com a edição de Paula Groba e trabalhos técnicos de João Lira.

0: demarcações de terras indígenas em Santa Catarina.
1: Boa noite. O plenário da Câmara pode votar projeto que susta decretos de demarcação de terras indígenas em Santa Catarina. O repórter Antônio Vital acompanhou a discussão da proposta.
2: O plenário da Câmara aprovou o regime de urgência para um projeto que susta decretos do governo federal sobre demarcações de terras indígenas em Santa Catarina. O projeto susta dois decretos de 2024. O primeiro demarcou a terra indígena todo o Rio, no município de Abelardo Luz. O outro demarcou a terra indígena Morro dos Cavalos, na cidade de Palhoça. Essa também susta um artigo inteiro de um decreto de 1996 que trata de procedimentos administrativos a serem seguidos pela FUNAI desde a identificação até a homologação de terras indígenas no país. O trecho trata do levantamento fundiário da área e dos estudos antropológicos necessários para a demarcação. E os dispositivos obrigam municípios e pessoas atingidas a apresentarem provas como títulos domiciliais, laudos periciais, pareceres, declarações de testemunhas, fotografias e mapas para questionar a demarcação ou de indenização. O projeto foi apresentado pelo senador Espírito Amigo, do PT de Santa Catarina, e já foi aprovado pelo Senado. O regime de urgência pode ser votado diretamente pelo plenário da Câmara, sem passar pelas comissões permanentes da Casa. Espírito Amigo argumentou que os decretos não seguem as determinações da Lei do Marco Temporal, que reconhece terras indígenas existentes antes de 1988. Segundo ele, famílias de agricultores da região ocupam as propriedades há mais de um século. Na Câmara, o regime de urgência foi pedido pela deputada Júlia Zanata, do PL de Santa Catarina, que alegou irregularidades nos procedimentos de demarcação.
3: É garantir

chegou a proposta para ele no Congresso suscitar os desdobramentos de demarcação e férias atribuições do governo federal. E o projeto

0: informações de terras indígenas em Santa Catarina. Rádio Câmara de Brasília, Antônio Paulo.
1: Capitão Alden do PL da Bahia defende a criação de uma política específica para o gás de cozinha destinado ao consumo residencial. Segundo o deputado, é necessário reduzir o impacto do preço do produto no orçamento das famílias brasileiras. Capitão Alden argumenta que o Brasil possui produção própria de gás e que o consumidor doméstico não deve ser tratado da mesma forma que grandes usuários industriais e comerciais. Para ele, a proposta fortalece a proteção social e contribui para diminuir o custo de vida da população. João Daniel do PT celebra os investimentos federais anunciados para Sergipe nas áreas de infraestrutura, saúde e energia. Na visão do deputado, os recursos representam uma oportunidade para impulsionar o desenvolvimento econômico e ampliar a oferta de serviços à população. João Daniel ressalta a retomada de projetos da Petrobras, a ampliação da produção de fertilizantes e a execução de obras como a Adutora do Leite e a nova ponte entre Aracaju e Barra dos Coqueiros. Ele afirma que as iniciativas devem gerar empregos e fortalecer a economia. Projeto que prevê confisco de bens em crimes contra crianças. A repórter Sofia Peçanha tem os detalhes sobre a medida.
2: A Comissão de Constituição e Justiça da Câmara dos Deputados aprovou o projeto que prevê o confisco de bens utilizados em crimes contra crianças e adolescentes. Apresentada pelo deputado José Medeiros, do PL de Mato Grosso, a proposta altera o sentido da criança e do adolescente. Segundo o texto, o projeto visa oferecer as condições e atingir os bens utilizados ou obtidos por meio de práticas criminosas como exploração sexual, a pornografia infantil e o tráfico de menores. A medida permite que imóveis, veículos, dinheiro e outros bens sejam empreendidos e destinados à indenização das vítimas ou ao fundo dos direitos da criança e do adolescente. Durante a

0: esses crimes.
1: É necessário estabelecimento de políticas criminais que coloquem à disposição do Estado instrumentos e infraestrutura adequados para a repressão e prevenção dos crimes de tráfico de criança e adolescente ou contra a liberdade de dignidade sexual de criança e adolescente.
0: O projeto também provou que ainda durante a investigação, o juiz pode bloquear os bens, evitando que sejam escondidos, vendidos ou transferidos. Além disso, equipamentos e veículos apreendidos poderão ser utilizados pelas forças de segurança em operações de combate a esses crimes, mediante autorização judicial. No caso de estabelecimentos que facilitem ou permitem esse tipo de prática criminosa, os responsáveis podem ser penalizados com possibilidade de

psicológicas, mas também com sequelas anatômicas, que ficam ali por resto da vida. Agora, o projeto que trabalhou com fisco de beijo em filmes contra crianças segue para a repressão no colégio da Câmara. Na Rádio Câmara de Brasília, Sofia Pessoa. Reginaldo Lopes, do PT de Minas Gerais, exalta o programa Imóvel da Gente, do governo federal, que destina imóveis da União a estados e municípios para projetos de interesse público. Ele acredita que a iniciativa contribui para ações de mobilidade urbana, saúde e educação. Uma das áreas citadas por Reginaldo Lopes é a antiga linha férrea Águas Claras, na região metropolitana de Belo Horizonte. Segundo o parlamentar, a medida vai permitir a implantação de um parque linear e de novas vias de acesso em Belo Horizonte.

0: Ci rimavallina.
1: Ciência e tecnologia.
0: A Câmara aprovou um projeto que autoriza a inclusão da robótica como disciplina optativa nas escolas. O repórter Marcelo Lacher explica como isso será feito.
2: A Câmara aprovou um projeto que autoriza o governo a incluir a robótica como matéria optativa nos currículos de toda a rede de ensino. Isso vai valer para a educação pública e privada. A proposta também reconhece a robótica como esporte de competição. A robótica é uma disciplina que envolve conceitos de diversas áreas de conhecimento, como mecânica, elétrica, eletrônica e computação. E como o próprio nome diz, o objetivo é construir robôs capazes de desempenhar diversas tarefas. O projeto original do deputado Luiz Carlos Mota, do PL de São Paulo, inclui a robótica como disciplina obrigatória.

0: que é admitido pela base nacional comum curricular. A proposta foi criticada em plenário pelo deputado Tarcísio Mota, do PSL do Rio de Janeiro, para que sugerir disciplinas escolares não é papel do parlamento.
1: Esse parágrafo, esse artigo é inócuo, ele diz que o poder executivo pode fazer uma coisa.

0: esportivo nos currículos escolares e reconhece a modalidade como esporte de competição, seguiu para análise do Senado. Na Rádio Câmara de Brasília, com informações de Antônio Vital, Marcelo Marcha.
1: Sâmia Bonfim, do pessoal de São Paulo, registra a decisão da primeira turma do STF que condenou o ex-deputado Eduardo Bolsonaro pelo crime de coação. Ela entende que responsabilizar agentes públicos por atos ilegais é importante para a defesa das instituições democráticas.
2: De acordo com Sâmia Bonfim, não deve haver tratamento diferenciado para autoridades investigadas pela Justiça. A parlamentar considera que a aplicação imparcial da lei preserva o Estado Democrático de Direito e a confiança da população nas instituições.
1: Já cabo Gilberto Silva, do PL da Paraíba, repudia a decisão do Supremo que envolve Eduardo Bolsonaro. O congressista questiona a condução do processo e afirma que houve desrespeito a princípios constitucionais e ao devido processo legal.
2: Cabo Gilberto Silva manifesta solidariedade a Eduardo Bolsonaro e sustenta que a decisão tem motivação política. Na visão do deputado, o caso reforça a necessidade de debate sobre garantias individuais, independência entre os poderes e respeito às prerrogativas parlamentares.
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0: Infância aprovou a inclusão de prioridade para este grupo na Constituição. A repórter Maria Neves tem mais informações.
1: A comissão especial que analisou a proposta de incluir na Constituição a prioridade da primeira infância, período que vai de 0 a 6 anos no acesso a uma série de direitos previstos na Carta Constitucional, aprovou o texto da relatora, deputada Amanda Gentil, do PT do Maranhão. Ao apresentar o relatório, a parlamentar ressaltou que as experiências vividas nesta fase moldam o cérebro da criança por toda a vida, com consequências para o aprendizado e a saúde física e mental.
2: É um dado científico que foi através do membro do Prêmio Nobel James Heckman. A cada dólar investido na primeira infância, nós temos um retorno 7 vezes maior. Então, isso aqui é muito mais do que pensarmos hoje. A gente está aprovando o texto hoje que muda a realidade de muitas crianças na primeira infância, mas também muda a realidade de muitos jovens e adolescentes e adultos lá na frente.
1: Hoje a Constituição determina que o Estado, a família e a sociedade devem assegurar a crianças, adolescentes e jovens direitos como saúde, educação, cultura e convivência familiar com prioridade absoluta. O texto constitucional também estabelece a obrigatoriedade de proteção integral desse grupo social contra a violência e o abandono. A proposta aprovada, que foi apresentada pela deputada Laura Carneiro, do PSD do Rio de Janeiro, inclui expressamente na Constituição a menção à primeira infância na garantia desses direitos. Para o presidente da Comissão Especial, deputado Osmar Terra, do PL do Rio Grande do Sul, não há prioridade maior que a primeira infância em qualquer política pública. O parlamentar, que é médico, sustenta que essa fase da vida representa um momento crucial em que o ser humano organiza todas as competências que vai usar pelo resto da vida. De acordo com ele, as vivências nessa idade têm consequências inclusive para a saúde cardíaca.
3: Uma criança bem cuidada no início da vida tem menos chance de ter problemas cardíacos graves na idade adulta, embora possa ter até tendência genética, mas pode ser prevenido pela estimulação e pelo manejo do estresse.
1: Ainda de acordo com o projeto aprovado, União, Estados e Municípios terão de dar publicidade aos investimentos realizados anualmente em ações e programas voltados à família, à criança, desde a primeira infância, ao adolescente, ao jovem, à mulher e

ejaculação precoce e excessiva de crianças à propaganda e a conteúdos e tecnologias inadequados ao desenvolvimento infantil.

0: escolas públicas destinadas a pessoas nessa faixa etária. Da Rádio Câmara de Brasília, Maria Neves.
1: Saúde. Deputados aprovaram a política nacional para a prevenção e tratamento de doenças crônicas da pele no SUS. O texto foi encaminhado para análise do Senado, como informa a repórter Daniela Lessa.
0: A Comissão de Constituição e Justiça da Câmara dos Deputados aprovou um projeto que cria uma política nacional de prevenção, tratamento e controle das doenças crônicas da pele dentro do Sistema Único de Saúde, o SUS. O autor do projeto é o deputado Cabo Gilberto Silva, do PL da Paraíba. A proposta prevê uma atuação mais ampla do SUS, com diagnóstico precoce, tratamento e acompanhamento contínuo dos pacientes. O relator da proposta na Comissão de Saúde, deputado Ismael Alexandrino, do PSD de Goiás, argumenta que essas doenças exigem um cuidado mais completo e humanizado, pois causam impactos profundos na qualidade de vida.
2: É a promoção de atendimento integral e multidisciplinar, que inclui não apenas o tratamento clínico, mas também suporte psicológico, psiquiátrico e social. Essa abordagem reflete a compreensão de que as doenças crônicas de pele têm implicações que vão além do físico, afetando também a saúde mental e o bem-estar social dos pacientes.
0: Outras medidas da proposta incluem o incentivo às pesquisas científicas e a realização de campanhas educativas para conscientizar a população e reduzir o preconceito contra pessoas com doenças de pele. O projeto que cria a Política Nacional de Prevenção, tratamento e controle das doenças crônicas da pele foi aprovado por 3 comissões da Câmara e foi para o Senado, sem necessidade de passar pelo plenário. Para virar lei, precisa ser aprovado pela Câmara e pelo Senado. Da Rádio Câmara de Brasília, Daniela Lessa.
1: Luiz Couto, do PP da Paraíba, manifesta apoio à criação da Frente Parlamentar de Apoio às Pessoas com Epilepsia. De acordo com o deputado, a iniciativa amplia o debate sobre a doença.

0: mais curto, a frente parlamentar pode contribuir para garantir mais inclusão, dignidade e qualidade de vida aos pacientes e suas famílias. Termina agora o Jornal Câmara dos Deputados, produzido pela Rádio Câmara, com trabalhos técnicos de Alan de Souza e apresentação de Val Monteiro e Luciana Vieira. Uma boa noite para você. Você fica agora com as notícias do Tribunal de Contas da União. Boa noite.
1: Estão abertas as inscrições para publicação de artigos na revista científica do Tribunal de Contas da União. Podem participar pesquisadores, estudantes, servidores públicos e profissionais interessados em temas como administração pública, controle externo, governança, políticas públicas e inovação. A partir de agora, o TCU passa a adotar o sistema de educação em

0: 10 horas.
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0: Fala, turma! Boa noite pra você. Tá começando na Rádio V102, segunda-feira, dia 22, o programa Maratona. Você sabe que agora nós estamos juntos as próximas duas horas com a melhor música pra você em 102.9, da companhia certa da Rádio V. Sem perder tempo, já vamos anunciando as primeiras canções de hoje pra você curtir aqui com a gente. Sou Marcos Serafini e estamos no ar com o nosso Maratona. Boa noite!
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0: 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Rádio VC, as melhores músicas, e tocou pra você o Grupo Menos é Mais com Brenda Aê, tocando aqui na sua 102.9 no programa Maratona. Você segue a gente na rede social, mas ainda não, então acompanha lá todos os bastidores, promoções. A cada pouco tem promoção, inclusive pra você faturar prêmios com a gente. Então bora sempre se ligar com a gente na rede internet também, né? Acompanhando sempre pelo nosso Instagram e pelas nossas redes sociais. Já que estamos falando de internet, que tal você acompanhar também a nossa programação pelo aplicativo e site? Você pode ouvir nossa programação, né? Além do rádio, você pode também estar conectado com a gente o tempo todo através da internet. Nosso intervalo está chegando, daqui a pouquinho tem mais para você curtir. Rádio V, 10h25.
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0: Rádio V102 toca pra você sempre as melhores músicas. E aqui na segunda-feira tocou o som da Simone Mendes com Direitos Iguais. Boa noite pra você ligado com a gente, curtindo aqui o melhor som na programação da sua noite. É o Maratona que vai até a meia-noite com você. Rádio V, 10h43.
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0: Rádio V102, aqui toca de tudo, né? Som nacional, internacional, música pop, música rock, aqui toca também pagode. E a gente ouviu o som do Ferrugem, Amar ou Odiar. Boa noite pra você ligado com a gente. Após nosso intervalo comercial, a gente já vai abrir a segunda hora do programa, claro, com muito som pra você. 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

0: Rádio V102, o som da Olivia Rodrigo, a música Drop It, tocando aqui na 102.9. Boa noite para você que tá aí trabalhando agora. Muita gente tá no trabalho, tá escutando e vai ficar a noite toda trabalhando aqui na escuta da Rádio V. Obrigado, hein, pelo carinho da audiência com a nossa programação. E a gente fala para motorista de aplicativo, para você que trabalha nas empresas que tem o turno da noite também, para você que tá no plantão, tá na vigia, tá no transporte, nossos amigos motoristas de caminhão que estão aí sempre na escuta, nosso programa aí na região toda, trabalhando, né? Valeu demais, companhia de todo mundo. Nosso intervalo comercial tá chegando, daqui a pouquinho eu vou trazer muito mais som aqui para você curtir na 102.9. Rádio V, 11:23.
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0: Rádio Vem, Alexandria, Thiago York e Isa. Boa noite pra você, obrigado pela sua sintonia. Você tá sintonizando a Rádio V da cidade de Videira, Santa Catarina. E aqui a gente quer mandar um abraço pra todo mundo, né? Mas todo mundo mesmo, porque tem gente que acompanha a gente pelo aplicativo e site em outros estados e outros países. Então vai o nosso alusão especial pra todo mundo. E quem tá ligado na nossa região meio-oeste catarinense no 102.9. Abraço também carinhoso, muito obrigado pela sua companhia. Rádio V, 11:45.
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Rádio V 102 com o som do BTS. Nós chegamos aqui ao final do programa de hoje, mas não fica triste não. Vem aí uma programação muito bacana para você na sua noite, na sua, no seu início de madrugada de terça-feira e amanhã às 10 horas eu volto aqui após a Voz do Brasil. Tudo de bom para você e até amanhã.

0: Meia-noite 5.
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0: meia-noite e 25.
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0: Meia-noite 46.
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0: 1 em 9.
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0: 1041.
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0: duas e nove.
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0: 2:45.
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0: 3h15.
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0: 3:48.
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0: 4:20.
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0: 4:42.
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0: 5:28.
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0: 5h40.
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0: 5h56.
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0: 6 e 4.
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2: Vamos nessa, senhoras e senhores, meninos e meninas, muito bom dia pra todo mundo. Cá estou eu, né? Mais uma vez, graças a Deus. Seu amigo Fábio Lima, em plena terça-feira, dia 23 de junho, ano 2026. É um prazer estar com você, dando pontapé inicial para mais uma edição do nosso Despertador Música e Informação em 102.9, na sua Rádio V. Sempre com gentil oferecimento. 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

0: Muito bem, para você um ótimo dia, muito obrigado pela sua companhia. Esse é o Teddy Swims da programação Bad Dreams. Para você, bom dia. Estamos juntos aqui na programação da Rádio V nessa terça-feira. Ontem o Leandro falou que hoje seria uma terça muito fria, né? Temperatura abaixo de zero, mas graças a Deus estamos aí nesse exato momento. Deixa eu dar uma olhadinha aqui com certeza para não levar os dados errados para o meu ouvinte. Deixa eu abrir aqui, pronto, 6 graus agora, a máxima para hoje é de 10 graus, bom, teremos um dia frio, né? Mas já começamos de forma, uma temperatura bem fria, né? 6 graus, mas a máxima para hoje é de 10 graus. Eu pensei, na verdade, que nós já começaríamos com temperaturas abaixo de zero, né? Ainda bem que não. Muito bem, obrigado pela sua audiência, pela sua carona também, você que já está no seu carro aí, no seu ônibus, nos dando carona, bom dia aos amigos, né, que estão aí indo agora para o trabalho, né, de transporte também, ao som da Rádio V, um bom dia para você, tá? Vamos juntos até as 8 horas da manhã, na melhor.
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0: Música e informação para você, vamos com mais informações. Em maio de 2026, Itapema assumiu pela primeira vez a liderança do metro quadrado mais caro do Brasil, segundo o índice Fipzap. O valor médio chegou a R$ 15.226 por metro quadrado, superando apenas R$ 11 a vizinha Balneário Camboriú, que liderava o ranking desde 2022. Tá um pouquinho mais caro, né? A valorização é impulsionada pelo crescimento urbano, novos empreendimentos e também investimentos em turismo e infraestrutura, como marina e ampliação da faixa de areia. O resultado reforça a força do litoral catarinense, que concentra 4 das 5 cidades mais valorizadas do mercado imobiliário brasileiro. Mais informações para você, o 20º Festival de Dança de Videira terminou com um grande sucesso e público recorde de cerca de 10 mil pessoas durante 5 dias de programação. O evento reuniu aproximadamente 2.100 bailarinos de 90 instituições que apresentaram cerca de 140 coreografias em estilos como balé, jazz, dança contemporânea e street dance. Além de destacar talentos da região, o festival fortaleceu a integração entre municípios do meio-oeste catarinense e reforçou o papel da arte e da cultura no desenvolvimento da comunidade. Agora 6h22, bom dia para você! Muito bem, Vietinha, é a sua vez. Se quiser ir embora, deu certo. Demorou, mas foi.
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0: Vamos tentar arrumar essa bagunça aqui, gente. Tem hora que esse computador ele dá umas disparadas bem loucas. Vamos ver o que acontece se eu apertar esse.
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0: Essa é a sua Rádio V e o som do 11:20. Para você, ótimo dia, 6 horas mais 41 minutos, hora de informação.
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0: Vamos ver se o nosso computador nos ajuda neste momento. Vai, meu querido, é a sua vez de trabalhar. Faz alguma coisa, bebê. Vai, por favor. Meu Deus do céu, hoje o computador, gente, já reiniciei duas vezes e nada.
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0: Vamos ver se vai, né?
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0: Agora deu, beleza, meu querido, é a sua vez. O coitado despertando pra essa terça-feira. Tá frio, tá, computador? Tá frio aí, meu nego. Tá complicado, hein? Olha, 6h41, bom dia pra você. Muito obrigado aí pela sua audiência. Você que todos os dias acorda cedinho, já deixa o rádio ligado, sintonizado em 102.9. É um prazer pra nós estarmos comunicando para o nosso querido ouvinte. Você faz parte desse sucesso, né? Que é a Rádio V em toda a Videira e região, né? Todo mundo ligado em 102.9. É isso que a gente gosta. Beleza, hein? Olha, gente, um caminhoneiro de 38 anos, morador de Ervaldo Oeste, foi preso pela Polícia Rodoviária Federal em Marechal Cândido Rondon, após flagrado transportando quase 2 toneladas de maconha em uma carreta. Durante a fiscalização, os agentes encontraram 1.984 quilos da droga escondidos no compartimento de carga, além de pneus estrangeiros sem documentação e comprimidos de anfetamina, conhecido como rebite. O motorista

motorista admitiu o uso da substância e foi encaminhado, então, à Polícia Federal em Guaíra, onde responderá por tráfico de drogas, descaminho e condução sob efeito de substâncias psicoativas. Muito bem, a Prefeitura de Videira ativou abrigo de inverno para acolher pessoas em situação de rua durante períodos de frio intenso. A ação, coordenada pela Secretaria de Assistência Social, será realizada sempre que a temperatura ficar abaixo de 5 graus, condição considerada de risco pela Defesa Civil. O serviço oferece acolhimento noturno com abordagem das equipes triagem de enfermagem, banho, alimentação e também pernoite. Pela manhã, os usuários recebem a café da manhã e deixam o local. O espaço conta com áreas separadas para homens e mulheres e encaminhamento para atendimento médico quando necessário. A população também é orientada a informar casos de pessoas expostas ao frio para que possam receber assistência adequada. Agora 6h41, bom dia para você. Deixa eu ler aqui só mais uma notinha. Atenção, o Hospital Salvatoriano Divino Salvador está enfrentando alta demanda na porta de emergência e também internações. Em casos de sintomas leves, procure os pontos de saúde dos bairros. Repetindo para você, o Hospital Divino Salvador está enfrentando alta demanda na porta de emergência e internações. Em casos de sintomas leves, procure os postos de saúde dos bairros. Agora 6h41, hora de intervalo, a gente volta já com mais música e informação para você. Música.

0: Adivinha agora, 6h44.
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0: Tempo predominantemente nublado em Videira, a temperatura agora 6 graus.
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0: Muito bem, senhoras e senhores, essa é a sua Rádio V 102.9. Fechamos com Justin Timberlake na programação número 1. Bom dia, esse é o nosso despertador, música e informação até as 8 horas da manhã. Eu sou o Fábio Lima, um prazer enorme estar com você onde quer que você esteja.
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0: Hora de mais informações, o governo de Santa Catarina entrega a revitalização da... Entregou, na verdade, né? A revitalização da rodovia SC-360.

0: 50 no trecho entre a BR-116 em Lebon Regis, passando por Caçador até a BR-153. A obra faz parte do programa Estrada Boa e busca melhorar a segurança, a mobilidade e também as condições de transporte na região meio-oeste. O investimento beneficia moradores, produtores rurais, transportadores e também empresas, fortalecendo a logística regional e também impulsionando o desenvolvimento econômico. Com a revitalização, a expectativa é reduzir o tempo de viagem e aumentar a eficiência no transporte de cargas em um dos principais corredores rodoviários do estado. Essa e outras informações estão disponíveis no portal RBV. Rádio V, 7:03. Muito bem, para você ligado na programação, bom dia, nosso muito obrigado pela sua audiência. 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

0: Muito bem, senhoras e senhores, meninos e meninas, essa é a Rádio V 102.9. Para você, um ótimo dia. Muito obrigado pela audiência. Todo mundo que nos ouve também no aplicativo, no site, né? Merece, claro, o desejo de um ótimo dia, dia de paz, alegria para você. Realizações, já já, inclusive, dando aquela volta na cidade, né? Saber como é que tá todo mundo aí curtindo a programação. Pessoal que já tá trabalhando ou saindo de casa para o trabalho. Tem aqueles que já estão levando também a criançada para a escola. Um grande abraço para você, amigos e amigas. Muito obrigado pela carona, obrigado aí pela moral, tá? Tá junto com a gente, então tá bom demais. É a programação da Rádio V fazendo pra você mais uma edição do nosso Despertador com música e informação até as 8 horas da manhã. Eu não nego que é um prazer apresentar esse programa pro nosso querido ouvinte. Você em casa, você no trabalho, os aniversariantes do dia também estão junto com a gente. Aquele abraço pra vocês. Saúde, muita paz, né? Muita felicidade, um dia de alegria e paz pra todos os aniversariantes. Mandar um abraço pra você que está sintonizado com a gente lá no bairro Carbone. Abraço para vocês todos. Deixa eu mandar aqui um abraço também para Maria Cristina. Ela todos os dias vai ao trabalho ao som da Rádio V. Maria Cristina, aquele abraço para você. Obrigado aí pela audiência também, tá? Alô para você no Santa Teresa, São Cristóvão, bairro SESI, Vila Verde. E a todos vocês que estão no bairro universitário, aquele abraço para vocês. Uma ótima terça-feira.
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0: Agora sim, vamos com mais informações para você ligado em 102.9. Mais uma vez, o desejo de um ótimo dia para você. Muito obrigado pela audiência. A Polícia Civil cumpriu o mandado de buscas e também apreensão em uma clínica de Lages, para investigar a morte de uma empresária de 70 anos, moradora de Caçador, após um procedimento de rejuvenescimento facial. Durante a operação, foram recolhidos documentos, equipamentos e imagens de câmeras de segurança que podem ajudar a esclarecer as circunstâncias do atendimento e também a evolução do quadro da paciente. O material apreendido será analisado pela Polícia Científica e também pelo Instituto Médico Legal. A investigação também conta com o acompanhamento do Conselho Regional de Medicina de Santa Catarina e do Conselho Regional de Odontologia de Santa Catarina. Deixa eu ver aqui o restante da informação para você, principalmente porque... deixa eu pegar o restante aqui. Agora sim. As autoridades aguardam os laudos periciais para determinar se houve alguma irregularidade e o que causou a morte da paciente. Essa e outras informações estão disponíveis agora mesmo no portal RBV. Acesse você também. Rádio V, 7h20.
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0: Hora da previsão do tempo, Leandro Puchalski. Leandro, bom dia para você.
3: Bom dia para todos os ouvintes. O frio é o grande destaque desta terça-feira, pessoal. O domínio da massa de ar frio de origem polar que vem chegando cada vez mais aqui pelo sul do país, trazendo esse amanhecer bastante frio aqui pelo meio-oeste, mas saiba que até mesmo durante a tarde o frio vai estar presente, porque as máximas previstas para a tarde de hoje ficam na faixa de uns 9 graus, pessoal, e não passa muito disso. E olha que tem sol entre nuvens e mesmo assim o frio vai estar presente à tarde pelo domínio mesmo da massa de ar frio de origem polar. Tem previsão de temperaturas ao amanhecer dessa quarta, negativas em torno de 3, 4 graus abaixo de zero em alguns pontos aqui da região. Geada ampla prevista aí para o amanhecer desta quarta. Um dia bonito de sol mais uma vez aqui pela região, mas de novo, mesmo com a presença do sol lá na tarde da quarta, fica nessa faixa aí de uns 10 graus e não passa disso. Madrugadas muito geladas, muito frias na sequência da semana. Vamos por alguns dias. Abraço para vocês, informações do tempo da Puchalski Meteorologia.

0: Essa é a sua Rádio V 102.9. Para você, um ótimo dia. Agora o nosso giro esportivo.
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0: Vamos então à Copa do Mundo 2026, movimentando o mundo todo, né? E claro que a gente não pode ficar de fora dessa, né? A seleção brasileira segue sem definição para o substituto de Rafinha no duelo contra a seleção da Escócia pela última rodada da fase de grupos da Copa do Mundo. O técnico Carlo Ancelotti testou Luiz Henrique e também Rayan durante o treinamento em Nova Jersey, mas manteve mistério sobre quem será o titular, hein? Os pendurados Douglas Santos e também Casemiro trabalharam normalmente entre os titulares. O treinador também observou alternativas como Léo Pereira na defesa e uma formação ofensiva com Endrick e Matheus Cunha. O Brasil lidera o grupo C com 4 pontos e enfrenta a Escócia na quarta-feira, também conhecida como amanhã, em Miami, buscando confirmar a primeira colocação na chave. Dale Brasil, vamos nessa! Olha, a rodada desta segunda-feira, dia 22, teve grandes destaques, na verdade, né? 3 dos maiores astros do futebol mundial, Lionel Messi, Kylian Mbappé e também Haaland, marcaram 2 gols cada e foram decisivos para as vitórias das suas seleções. Olha, a seleção argentina, 2-0. Em cima da Áustria, e Messi marcou os 2 gols da partida aos 38 minutos e também nos acréscimos, garantindo a classificação argentina para o mata-mata. Com os gols, o craque chegou a 18 gols em Copas do Mundo e se tornou o maior artilheiro da história do torneio, superando os recordes anteriores. Vamos falar também da seleção da França, 3-0 sobre o Iraque. Mbappé anotou 2 gols e liderou mais uma vitória francesa. O atacante chegou a 16 gols em Copas, igualando marcas históricas e consolidando-se como um dos principais candidatos à artilharia do Mundial. Já a seleção da Noruega venceu por 3-2 a seleção do Senegal. Haaland marcou 2 vezes no segundo tempo e foi fundamental para a classificação norueguesa. O camisa 9 soma 4 gols em 2 jogos e entrou de vez na disputa pela chuteira de ouro da competição. E a corrida pela artilharia, hein? Após 2 rodadas, Messi lidera entre os destaques com 5 gols, enquanto Mbappé e Haaland aparecem logo atrás com 4 gols cada. Os 3 protagonizaram, então, uma das disputas mais emocionantes dessa Copa do Mundo e chegam embalados para a fase decisiva do torneio. As vitórias também garantiram a Argentina, França e Noruega em posições confortáveis em seus grupos, com a Argentina e França já classificadas para a próxima fase. Agora 7h44, bom dia para você. Amanhã tem mais Giro Esportivo na número 1. 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

0: 7h45.
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0: Muito bem, estamos de volta. Bom dia. 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Até às 8.
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0: o som do Vitor Clay. Cara, tá marcada. Eu estou indo nessa, gente. Finalizamos então mais uma edição do Despertador aqui na programação da Rádio Vem 102.9. Pra vocês, uma ótima manhã. A gente se fala justamente amanhã, a partir das 6 horas, trazendo pra você mais música e informação. Vem aí O Plugado com a Cris e também o Léo em 102.9.
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3: Olá, bom dia, seus lindos. Uma excelente manhã de terça-feira para você, sintonizado com a gente em 102,9 FM. Essa é a Rádio V de Videira Santa e Bela Catarina. Ao vivo todas as manhãs, aqui no rádio, para fazer companhia para você, para começar o seu dia gelado nesta terça-feira, dia 23 de junho de 2026, confirmando aí as previsões, né? 6 graus é a temperatura aqui nos altos do bairro Universitário na manhã desta terça-feira. Muito prazer, eu sou Cris Menegas, estou chegando para esquentar junto com você. Léo Bettoni tá por aqui junto comigo, já tá encalorado, tirou
4: já
3: todas as jaquetas.
4: Aqui.
3: Bom dia, Léo.
4: Bom dia, Cris, e bom dia para toda a nossa galera. Galera ligada diretamente dos Alpes Suínos de Videira.
3: Exatamente, estamos no ar para você aqui, trazendo muita alegria, música boa, informação, aquele bate-papo gostoso de todas as manhãs, num oferecimento de Supervisa, Afroeste, Sicredi também tá junto com a gente. E terça-feira, dia de uma turma comparecer também aqui no Plugado, hein? 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Plugado no ar até às 10.
4: Isso aí, a nossa pauta de hoje para você participar valendo 150 da Líder Farma é o seguinte: qual pequena conquista te deixou orgulhoso recentemente?
3: Manda pra gente aí no WhatsApp da V no 991011828. Responde aí e vem pra dentro do estúdio participar junto com a gente nessa manhã gelada de terça-feira. Bora esquentar? Com Hugo e Guilherme, Ana Castela pra começar. Aliás, é Hugo Henrique, não é Hugo e Guilherme. O nome da música é Processo Delicado. Abre os olhos, vamos acordar!

0: ligado na Rádio V, tá bom demais. Você ligado junto com a gente em 102.9. Pode nos ouvir e nos ver no site radiov102.com.br. Estamos ao vivo e a cores por lá. Tocando o sucesso da Taylor Swift, uma das primeiras de hoje aqui, The Fate of Ophelia. Também teve Jota Quest com Dias Melhores. E na primeira, Hugo Henrique com Ana Castela, Processo Delicado.
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0: Boa! E a galera pode ir participando, vem para dentro do estúdio junto com a gente através da nossa pauta.
1: Isso aí.
0: A gente quer saber...
1: Qual pequena conquista te deixou orgulhoso recentemente?
0: Conta pra gente aí, tenta lembrar alguma coisa que você ficou muito feliz por conquistar. Pode ser algo material, pode ser algo que você queria muito. Pode contar aqui pra gente, é bom compartilhar as conquistas e incentivar outras pessoas,
1: claro,
0: a não desistirem daquilo que elas tanto desejam, né? 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
0: 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Bora participar com a gente aí? O Plugado tá só começando,
1: claro,
0: né, Leozinho?
1: Uhum.
0: Até às 10 a gente vai estar aqui junto com você enquanto você tá no trabalho.
1: Quando você tá em casa tomando aquele café, tá começando o dia junto com a gente aqui no Plugado até
0: às 10.
1: Foi
0: difícil sair da cama hoje?
1: Hoje nem tanto, porque eu, na verdade, eu acordei uma meia hora antes. Não sei por quê. Sabe quando você do nada está deitado?
0: Despertada.
1: Dá aquela despertada, eu não. Ainda é muito cedo, meu alarme não tocou.
0: É.
1: Daí você fica na cama lá. Eu não vou levantar. Eu fiquei no não vou levantar. Quando tava perto de dar a hora do meu alarme, eu começou a me dar sono de novo.
0: Tem algum ritual pra não passar frio na hora de se vestir? Porque assim, ó, pra
1: mim... Eu já fico vestido.
0: Ah, é, você tem essa, né?
1: Eu já fico vestido, que daí eu não passo frio.
0: Cara, a pior coisa pra mim amanhecer com frio é tirar o pijama e vestir a roupa de sair, né? Meu Jesus Christ, é tenso. E aí você faz aquele roteirinho, né? Tá, eu visto meu roupãozinho, aí eu vou vestindo a roupa por baixo do roupão, entendeu?
1: Sim. Ou vai o kamikaze, que é 2 minutos, vai...
0: Esse também é rápido. Ou então tem quem deixa a roupa esquentando embaixo também. Da coberta também. É, a gente se vira como pode nesse frio aí, né? Daqui a pouquinho tem mais música, o Plugado tá no ar junto com você. 8h25.
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0: A Divê Morgan Wallen com I Got A Better, tocando aqui em 102.9, sucesso do country, né? Aqui também no plugado, rolou o pagodinho da Marvila com o Gamadinho Instinto. E na primeira, eles que estarão presentes na Expo Videira 2026, viu? Sim. Trai a Véia, a galera cantou junto aí, lembrança boa. A gente ainda tá curioso, né? O pessoal aí da CCO, né? Da comissão organizadora da Expo Videira 2026, ainda não confirmou o restante dos shows,
1: quem
0: né?
1: Será que...
0: Mas
1: quais
0: logo, logo saberemos, né?
1: Claro.
0: Tivemos aqui no mês passado o Clemir que contou pra gente do Traia Véia, né? Já temos confirmado também a Ana Castela. E agora alguns outros nomes surgiram por aí, né? O Pagode, um o Pop Rock. Ali. Pois é, a gente ainda tá curioso. Mas logo, logo, com certeza a gente vai descobrir, vai saber quais serão as próximas atrações da Expo Videira 2026, que acontece em setembro aqui no município.
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0: 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E a galera participa, manda mensagem, responde a nossa pauta do dia.
1: Que é o seguinte, qual pequena conquista te deixou orgulhoso recentemente?
0: A Viviane Borga tá sintonizada junto com a gente, diz sobre a pauta do dia, o que me deixou mais feliz.

0: fiz nesses últimos dias foi um simples eu te amo da minha filha.
1: Ai.
0: Ah, que lindo, valeu. Obrigada pela participação, Viviane. Feliz no simples, né? Um abraço e obrigado pela companhia. A Vanessa também participou junto com a gente. Ela diz assim, olha, uma pequena conquista. Eu nunca tinha conseguido e nesse mês... eu consegui guardar um dinheirinho, mesmo que tenha sido pouco, consegui guardar um dinheirinho pra investir. Olha,
1: ah, não, isso é importante.
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0: Muito bem, tá na hora de trazer as curiosidades do nosso plugado de hoje, neste dia 23 de junho de 2026. Terça-feira, estamos no inverno, já se passaram 174 dias do ano, faltam 191, a lua é crescente. E hoje, dia 23, o que comemoramos, o que relembramos aí, Léo?
1: Hoje é o dia do atleta olímpico, dia mundial do desporto olímpico também e dia do lavrador, não aí. Do cachorro, da pessoa que lavra o campo.
0: É do labrador, né? Do lavrador, com V.
1: É, tem que dar esse parênteses.
0: Essa ênfase.
1: É.
0: Alguns acontecimentos que marcaram época, pra você que ligou o rádio agora, o plugado tá no ar com as curiosidades, viu? Há 132 anos atrás, em 1894, foi fundado o Comitê Olímpico Internacional, o COI, né? Na
1: Sorbonne, Paris.
0: É, lá em Paris. Por iniciativa do Barão Pierre de Coubertin.
1: Coubertin. Por isso que hoje é o dia do atleta olímpico.
0: Tá já. Aí. Relembrando, então, um fato importante que marcou época, marcou história aí. 35 anos atrás, também, em 1991, Sonic...
1: foi lançado nos Estados Unidos.
0: Uma plataforma Saga Genesis. Dando início aí à popular franquia de videogames,
1: isso aí,
0: né?
1: E por muito tempo ele foi o principal rival, vamos dizer, do Mario. Mario dos videogames. Já antes de perguntarem que Mario. Mario dos videogames.
0: Em 1995, há 31 anos, foi lançado o álbum de estreia dos Mamonas Assassinas. Sendo um dos álbuns mais vendidos da história. Marcou a época,
1: marcou.
0: Né? Os Mamonas Assassinas, que faleceram no ano de 96, né?
1: Faleceram meses depois do lançamento do álbum.
0: Fizeram um grande sucesso. Há 30 anos atrás, em 96, também no dia 23 de junho, o console de videogame doméstico Nintendo 64 foi lançado pela primeira vez no Japão, com o Nintendo vendendo 32,93 milhões de unidades em todo o mundo. Febre, hein?
1: Claro. E é um dos videogames mais populares, vamos dizer, na cultura retrô, na moda retrô.
0: É aquele que tinha fitinha, né?
1: Era o que tinha fita. Que o controle era bem esquisito, que tinha os três pegadores aqui, que eram aqui e um no meio.
0: Sim, sim. Só quem viveu sabe, né? Aniversariantes do dia, vamos lá, Léo.
1: Quem nasceu lá em 1930 é a Elza Soares, a cantora brasileira que faleceu agora em 2022. Mas é bom sempre relembrar porque ela superou uma infância marcada pela pobreza e construiu uma das carreiras mais sólidas da música brasileira, tendo uma carreira de mais de 60 anos, misturando samba, MPB e inovação, tornando-se um símbolo de resistência, talento e representatividade na cultura brasileira.
0: E foi longe. Foi longe fazendo shows, eu lembro dela de cadeirinha de roda assim, participando dos
1: era
0: programas
1: forte.
0: De auditório, e uma voz inconfundível.
1: Claro. E quem tá fazendo 54 anos hoje também, que nasceu lá em 1972, é o meu jogador favorito de futebol. Zinedine Zidane, ex-jogador e treinador de futebol francês. É um dos maiores jogadores da história. Tem Copa do Mundo, tem também uma Champions League, tem Bola de Ouro e é um dos jogadores mais marcantes. Infelizmente ganhou do Brasil em 98. Os dois gols de cabeça, mas isso é só detalhe.
0: Ah, mas de cabeça ele é bom, né? Ele sai tacando cabeçada.
1: Não, mas sem
0: também.
1: Cabelo também, daí é fácil fazer gol de cabeça. Não, não tem o que atrapalhar daí, não. Por quê?
0: Você não lembra do episódio dele dando a cabeçada no jogador?
1: Ah, é verdade, sim, no Materazzi, no meio do jogo. Deu um bafafá isso na época, inclusive.
0: Sim, 1977 também, comemorando aniversário hoje, fazendo 49 anos, Jason Mraz, cantor e compositor estadunidense. Daí são as curiosidades do dia pra você. Conhece alguém que tá de aniversário? Quer mandar os parabéns? Participe.

0: Participa aí no 991011828, responde a nossa pauta do dia também. Qual pequena conquista te deixou orgulhoso recentemente? Conta aí.
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0: Para essa terça-feira, abra bem a sua mente, os ouvidos, o coração e receba. Levante as suas palavras e não a sua voz. É a chuva que faz crescer as flores e não os trovões. Bom dia! Rádio 12 minutos, faltando para as 9.
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2: A Agência Nacional de Vigilância Sanitária, Anvisa, atualizou as medidas de suspensão que atingiam produtos da marca IP e decidiu restringir a proibição apenas a lotes antigos de detergentes, desinfetantes e lava-roupas. A mudança foi publicada no Diário Oficial da União, ontem, segunda-feira, e inclui 4 resoluções. 3 delas revogam parcialmente a decisão anterior, enquanto uma nova norma redefine os produtos que seguem sob restrição. Com a atualização, itens fabricados em 2026 que apresentaram resultados satisfatórios em análises laboratoriais foram liberados para comercialização. A suspensão permanece válida apenas para lotes específicos identificados durante o processo de investigação. Apesar da flexibilização, a Anvisa manteve a suspensão de alguns produtos com base no número de lote e no período de fabricação. Continuam proibidos para venda, distribuição e uso lava-louças e com lotes terminados em 1, fabricados até 31 de dezembro de 2025, desinfetantes Beck e Pinho IP com lotes terminados em 1, fabricados até a mesma data, e lava-roupas líquidos Tixan IP com lotes terminados em 1, produzidos até 31 de março de 2026. No caso dos lava-roupas, a decisão também inclui a previsão de recolhimento voluntário dos produtos antigos pela medida. Para mais informações, acesse o portal rbv.com.br.
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Rádio V tá aí o aniversariante do dia, fazendo 49 anos, Jason Mraz, tocando aqui na programação. Esse é um dos grandes clássicos dele, a música que é carro-chefe do Jason Mraz. I'm Yours, aqui na programação da Rádio V. Bom dia, o Plugado está no ar, junto com você, no oferecimento de Líder Farma. 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
0: 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E agora tá na hora de trazer as principais informações e destaques do Portal RBV desta terça-feira, dia 23 de junho. 2 minutos faltando pras 9 da manhã. João Luiz Barivieira, bom dia.
2: Bom dia, Cris. Bom dia, Léo. Bom dia, amigos ouvintes do Plugado. E a semana começou, né, ontem já com o tempo de chuva, como estava previsto, e o frio. Sim. Veio nesta terça-feira uma onda de frio bastante intensa que vai atingir aí todo o estado, inclusive com possibilidade de geada até no litoral de Santa Catarina, né?
3: Nossa.
2: Que é um fato inédito, né? Histórico, né? Então até o fim de semana nós vamos ter aí temperaturas bastante baixas, né? Com bastante frio. A Prefeitura de Videira já reativou ontem ainda aquele abrigo temporário lá na Vila Verde para abrigar os moradores em situação de rua, e o frio então bastante intenso aí. O Hospital de Divino Salvador emitiu um comunicado também para que a população procure somente o hospital em casos mais graves de doenças respiratórias. Segundo o comunicado, o setor de emergência, a porta de acesso ali está lotada. Muita gente procurando com doença respiratória o hospital diretamente. Então, o que a direção pede é que em casos mais leves procurem-se a UPA lá no bairro São Cristóvão, ou então as unidades de saúde nos bairros para que o atendimento seja feito ali. E no hospital que as pessoas vão somente em casos mais graves. Então fica aí, né, e um alerta para a questão da vacinação, porque até agora apenas 44% do público-alvo foi imunizado. Já tivemos no estado mais de 250 mortes somente nesse último ano aí em decorrência das doenças respiratórias. Portanto, é importante a vacinação, né? Vamos procurar a imunização aí para passar esse inverno aí com mais tranquilidade. Uhum. E o Mereça adiou na última semana um encontro importante sobre turismo, representantes dos 15 municípios da AMARP. A AMARP foi a organizadora desse evento. Estiveram lá o pessoal da Amures, lá da região de Lages, que tem um conhecimento mais amplo em termos de turismo regional. Estiveram ali trocando ideias, debatendo, discutindo o que é que pode ser feito, já que aqui a nossa região tem muitas oportunidades de turismo.
0: Sim.
2: Então, inclusive ontem a Prefeitura de Videira, por meio da Secretaria de Turismo e Cultura, realizou um Fantur com diversas pessoas que estiveram nos pontos turísticos já estabelecidos em Videira. Mas o que se busca agora é reforçar aqueles que já estão estabelecidos e trazer novas oportunidades de turismo, porque é um forte agregador de renda, né, e de emprego.
0: Sem dúvida.
3: Claro.
2: Então, se trabalha agora nessa questão aí, buscando identificar as potencialidades.
0: E a gente precisa enxergar, né, e valorizar o que a gente tem de belo e de bom aqui na nossa região.
2: Muita coisa, né?
0: Porque o que a gente tem como trivial para muitas pessoas é algo surpreendente, é algo extraordinário,
2: diferente,
0: é bacana,
2: né?
0: É diferente, né?
2: Além da gastronomia, né, que é muito...
0: Exato, específica, né?
2: Específica, sim. Muito particular aqui da região, em que vale a pena, então. Mas para isso precisa o quê? União.
0: E a gente precisa ter esse olhar de turista, né? Para a nossa
3: também.
0: Cidade.
2: E é que nenhum dos palestrantes falou, né? Que ele vem da região da Amores ali. Ele disse o seguinte: o turismo precisa ser explorado. Não é o turista ser explorado, mas o turismo ser explorado.
0: Exato.
2: Então, e aqui a região tem muitos potenciais. Então é preciso o quê? União. Né? Não adianta um município querer fazer sozinho. Precisa integrar os municípios.
3: Claro,
2: então,
3: que daí ajuda a todos.
2: Exato. A AMARP, que são 15 municípios, está discutindo isso. Algo regional. Então, a micro-região com 15 municípios pega todo o Vale do Rio do Peixe aqui. Você pega Fraiburgo, você pega Tangará, pega Iomberê, pega Arroio 30, Salto Veloso, pega a região de Ibiã, pega a região aí de Rio das Antas, de Caçador, aqui de Videira. Então, tem muita coisa para ser trabalhada e para se trazer mais fonte de renda aqui para cá. E uma outra informação, o programa Limpa Fio reforça ações para aumentar a segurança organizando a fiação urbana. A gente percebe aí que foram cortados aqueles fios de telefone.

0: telefone, fixo, né? Hoje ninguém mais tem esse telefone, muito difícil você ver uma residência com telefone fixo.
1: É bem
0: fixo,
1: raro,
0: né?
1: Mesmo.
0: Então, o que aconteceu? Os fios foram cortados e ficaram aqueles fios pendurados nos postes. Então, está sendo feito aí uma campanha em nível de estado para se fazer uma limpeza, melhorar o aspecto visual da cidade e também a segurança, não deixando aqueles fios pendurados nos postes, né? Então, é uma campanha que está sendo feita em todo o estado e, logicamente, aí os municípios também trabalhando para reorganizar e trazer mais beleza aí para os nossos municípios. O portal rbv.com.br está lá com as informações para você sempre estar bem atualizado e com o que acontece em toda a nossa região.
1: Maravilha, João.
0: E o Messi fazendo história, né?
1: Pois é.
2: Virou agora.
0: Você vai lembrar muito tempo do Maradona ou será que o Messi vai tomar o lugar do Maradona?
2: Eu acho que o Maradona ainda vai ser lembrado, mas o Messi já...
0: Ele jogava muita bola, mas fez um gol de mão lá na Copa.
2: O gol do século também, que ele fez logo depois também.
0: O Maradona é o Maradona, mas o Messi, 5 gols da Argentina nessa Copa do Mundo e 5
2: gols dele.
1: Sem contar também toda a questão extra-campo, né? O Maradona foi muito polêmico. Messi é uma conduta impecável, né? Se ouve falar nada do mestre extra-campo. A não ser que é um baita de um exemplo aí também.
2: Claro.
1: Então, eu acho que isso também tem um pouco
0: conta
1: de peso.
0: Muito. Conta muito. Sim. Então, eu acredito que essa Copa
1: Porque
0: vai ser a Copa do Messi.
1: Eles são influenciadores e inspiram muito.
2: Sim.
1: Criançada, todo mundo é fã do Messi, né? Então, é importante ter um exemplo bacana também, né?
0: Mas você sabe que agora, voltando, falando que essa Copa do Messi, há já um comentário... E claro que às vezes vem isso aqui também para tentar abafar um pouquinho do que a seleção brasileira está deixando de fazer, né?
2: Sim.
0: Aí o que se comenta é o seguinte: tu pega a seleção da Argentina, da França, os caras estão há 4 anos trabalhando.
2: Sim,
0: o Brasil
2: trabalhou longo.
0: O Brasil trocou de técnico várias vezes. E aí, por que a CBF renovou o contrato do
2: Ancelotti
0: até 2030, Copa de 2030? Então, o que alguns analistas...
1: Eu acho que eles estão mirando lá na frente.
0: Exatamente, alguns analistas do esporte estão dizendo o seguinte: olha, o Brasil não está muito focando nessa Copa do Mundo, não, porque já percebeu que não tem todo o futebol para competir aí com grandes seleções que estão aí. Mas começar um trabalho agora para em 2030 o Brasil será a seleção brasileira novamente. Então, pode ter alguma lógica nisso aí.
1: E eu acredito muito nisso, porque não é do dia para noite que um time tenha entrosamento, né?
2: Sim, você pega
0: porque é uma das características do Ancelotti de trabalhar, de fazer um trabalho pelo menos a médio prazo, né?
2: Sim, então, você pega o Scaloni, já está trabalhando, já faz 4 anos com a seleção argentina, o técnico da seleção francesa desde 2014, se não estou enganado.
0: Longo, né?
2: Então
0: longo.
2: É um trabalho bem longo
0: e
2: que eles
0: já muito bem constituído.
2: Vamos dizer que eles conhecem praticamente todos os jogadores que eles poderiam
0: escalar. Vamos continuar na torcida
1: amanhã,
0: amanhã em Brasil e amanhã pela manhã a gente vai dar o palpite.
2: Boa. Também.
1: Sim.
0: Valeu.
1: Pra finalizar só essa questão de Copa do Mundo, 3-0 venceu a França aí também, o Iraque com dois gols do Mbappé e um do Dembélé. E a gente tava comentando, né, que Argentina e França podem se enfrentar aí, né, nos próximos...
2: Melhor pra gente.
1: Tô torcendo pra que isso aconteça, porque tem que
0: Quem vai ser o artilheiro? Messi ou Mbappé?
2: Pra mim, eu acho que...
0: Mas eu acho que a Noruega...
1: Acho que vai dar uma briga
2: boa. O Haaland não acho que vai muito longe.
0: Não, então o Haaland tá com 4 gols também aí, mas como a Noruega, acho que não tem chance de ir muito longe.
1: Mas eu tô doida pra ver um jogo França e Argentina antes da final.
0: O Mbappé e o Messi vão disputar a artilharia dessa Copa do Mundo.
2: Acredito que sim.
1: Será que eles conseguem... Vão se enfrentar? Porque eu não sei como é que tá o chaveamento ali.
2: Eu não peguei mais o chaveamento agora, já passando o mata-mata.
0: É que ainda é muito difícil você fazer uma projeção, porque vai depender muito agora de vem o mata-mata, então é mais complicado.
2: Sim.
0: Então, pra você poder fazer uma analogia, isso aqui,
2: tem que esperar a fase de grupos encerrar ali.
0: Esperar a fase de grupo encerrar pra daí você conseguir ter uma ideia de como é que vai ser o chaveamento a partir disso, porque agora vai ser mata-mata.
2: Sim.
0: Terminou a fase de grupo, vem o mata-mata aí, um abraço.
2: O bicho pega.
0: O bicho
2: não
0: pega.
2: Tem muito
0: então,
2: que fazer.
1: Boa.
0: Tomara que eles se enfrentem ali, ou que pelo menos se enfrentem
1: com a
0: Alemanha.
1: Tô torcendo pra
0: aqui,
1: isso.
2: Que não enfrentem a gente.
0: Argentina com a Alemanha, com França, que não chegue pro Brasil, porque aí não vai ser fácil.
1: É claro. Pedreira.
0: Valeu.
1: Valeu, João. É isso aí. É na programação do nosso Plugado, você sintonizado. Fica sabendo de todas as informações, das notícias e curte música boa também. Tá na hora de abrir a nossa segunda hora juntos aqui com Marcos e Belucci, sonho de todo casal. Uma ótima manhã pra você. Boa terça-feira. Bom dia. Música.

0: Rádio B, o sucesso deles. Marcos e Belucci tocando Não Plugado. Continue ligado junto com a gente até as 10. Tá todo mundo plugado aqui. 9:09.
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0: Tempo parcialmente nublado em Videira, a temperatura está marcando 6 graus.
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0: Rádio V, a programação mais popular do seu rádio tá aqui, na Rádio V 102.9. Bom dia pra você, Lauana Prado e eles, Guilherme e Benuto, Desandei. Na primeira teve sucesso do Ferrugem, sinto sua falta. Leozito, quem tá junto com a gente aí, hein?
1: 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E a nossa pauta de hoje é o seguinte: qual pequena conquista te deixou orgulhoso recentemente?
0: Conta pra gente aí. A Fernanda diz que uma das pequenas conquistas aí não tem a ver com dinheiro, não tem a ver com aquisição nem nada. Mas tem a ver que ela conseguiu ler um livro inteiro, sem deixar pela metade.
1: Eu tô nessa luta ainda. Esse ano eu ainda não li.
0: É, e eu tô lá com dois parados também. Mas as postagens do Instagram tá em dia, né?
1: É,
0: a gente tem que começar a rever isso, né?
1: Os Reels você vê todo dia bem certinho, dá uma lida boa.
0: Fica meia hora lá no TikTok passando tempo, né? Valeu, Fernanda, parabéns, viu? Parabéns por conseguir ler o livro inteirinho sem abandonar na metade, sinal que o livro era bom. E eu assisti um filme, uma pequena conquista.
1: Qual?
0: Eu também consegui assistir um filme inteiro ontem, sem dormir.
1: Na metade do caminho.
0: E já quero aproveitar pra indicar. É um filme
1: qual?
0: Que eu vou te dizer o seguinte, viu? Eu choro, tu choras, ele chora, todos nós choramos.
1: E eu chorais.
0: Chama-se Mensagens pra Isabelle.
1: Eu não sou Isabela, então
0: tá
1: não.
0: Tá na Netflix. Não, mas você vai. Quem tem irmão vai entender. Vai lá assistir. Tá na Netflix. É o primeiro que tá lá. É um dos filmes mais vistos aí nos últimos dias.
1: Mas é filme pra chorar mesmo ou ele...
0: Não, na verdade ele é um... Ele tem altos e baixos, tá? Ele te emociona, te faz rir. É um filme bem legal. Vale a pena. Parece aquelas comédias românticas meio clichêzona, mas é bem legal. Vale a pena assistir.
1: Essas que são de judia.
0: Ó, como nos streams eles indicam. Você gostou de assistir A Culpa é das Estrelas? Se você gostou de assistir Um Amor para Recordar, então você vai gostar desse filme. É mais ou menos nessa pegada,
1: nessa linha.
0: Tá? 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E falando em sonhos, realizações e grandes conquistas também, a gente traz aqui a Fran, que tá chegando nessa manhã junto com a gente, Franciele Piroli, que é sócia proprietária do Laboratório Laborale e vem trazendo as novidades, a inauguração, né, da nova unidade do Laborare aqui em Videira, que o pessoal já pôde perceber que uma instalação maravilhosa.

0: maravilhosa, uma estrutura completa também para atender ainda mais, melhor os pacientes e clientes também, né, Fran? Bom dia, seja bem-vinda.
1: Bom dia, Cris. Obrigada.
0: Que bom te receber aqui para contar essa novidade, né? Laborale com uma nova estrutura. O pessoal já pôde reparar ali na Rua Brasil. Vocês estão com uma unidade ampla, né? Agora para atender toda a demanda aí que o Laborale já, ao longo do tempo, vem construindo esse nome, né?
1: Isso. O Laborale, ele já está no mercado há mais de 30 anos, né? Oferecendo exames de análises clínicas. E hoje a gente cresceu e a gente está realizando um sonho, que é ter um lugar amplo, né, com estacionamento, salas individualizadas de coleta. Então, tudo para oferecer uma experiência melhor para o nosso cliente, né? Então, gostaria também de convidá-los para conhecer, né, lá a nova unidade.
0: Vocês já estão atendendo na nova unidade?
1: Já estamos atendendo e nós migramos, né? Então, aquela unidade antiga, ela já não está não mais funcional. E atendemos agora só na Rua Brasil 244.
0: Uhum. Então, assim, o pessoal que procura o Laborale, geralmente ali em frente ao hospital, né? Antigamente ainda tinha muito próximo à UPA, claro, em lugares bem estratégicos aí para quem está precisando, né? Mas agora centralizado tudo ali na Rua Brasil, então, nessa grande estrutura. Os serviços que vocês oferecem ali, Fran, exames de todos os tipos, né?
1: Isso, nós oferecemos mais de 4 mil exames, né, de análises clínicas. Lembrando também que fazemos toxicológico, que é um exame importante, né? Hoje todo mundo precisa fazer, né, para renovação da carteira. Então, é muito amplo, né? 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E nós estamos ali também trabalhando com bastante agilidade, né? 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
0: 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Uhum. E deixa eu te perguntar, vocês também fazem aquela coleta domiciliar? Funciona também,
1: também,
0: né? Porque muitas empresas, às vezes, ou pessoas, né, têm essa dificuldade de locomoção e tal, até mesmo pacientes que são acamados, não conseguem sair de casa. Toda essa parte vocês atendem também, né?
1: Atendemos também, realizamos a coleta domiciliar, mas também lembrando, Cris, que agora com essa unidade nova, o paciente consegue chegar até a porta e já acessar o laboratório.
0: Que maravilha!
1: Então, ficou muito funcional mesmo a unidade.
0: A ideia é justamente essa, né? Facilitar o acesso aí para que as pessoas que geralmente estão fazendo exames, claro que tem pessoal que faz de rotina, exames que são aqueles check-ups que a gente fala, né? Mas tem muita gente que chega até o Laborale passando por um momento de vulnerabilidade, né? Então é importante também esse atendimento facilitar, humanizado, né, Fran?
1: Isso, facilitar a vida do idoso, da mãe com criança e dia de chuva. Então a gente fica feliz em anunciar isso, porque realmente faz a diferença no dia a dia, né, das pessoas, a rapidez também do atendimento.
0: Legal. E então, assim, ó, o pessoal quiser conhecer um pouquinho mais dos serviços do Laborale, né, de tudo que vocês oferecem por lá, tá convidado para a inauguração que vai acontecer nesta quinta-feira, né? Qual vai ser o horário, como é que vai ser, o pessoal pode chegar lá?
1: Pode sim. Será na quinta-feira, dia 25, a partir das 19 horas. Então, estaremos lá, vamos fazer um brinde, vamos mostrar, né, a unidade nova para as pessoas conhecer. E você que é nosso cliente, ou que não é, que gostaria de conhecer, está convidado.
0: Legal, né? 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E a gente deseja todo sucesso do mundo para vocês.
1: Muito obrigada, Cris. Espero você lá também na quinta-feira.
0: Estarei lá, com certeza, né? Vou estar lá também junto com o pessoal da Laborale para apresentar o protocolo. E vai ser uma honra participar desse momento marcante, né, na história do Laborale. Mais de 30 anos. E agora, então, também reescrevendo, né, uma nova história.
1: Uma nova história, isso aí.
0: Legal. Parabéns, Fran, a toda a equipe também. Bom trabalho. E a gente segue por aqui na programação do nosso Plugado. Daqui a pouco tem mais música. Tem informação chegando com o V-News, viu? 9h27.
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1: Órgão máximo da segurança de Estado no Brasil, o Gabinete de Segurança Institucional, o GSI, nomeou os militares Fulano de Tal e Cicrano de Tal como assistentes da segurança do presidente Luiz Inácio Lula da Silva. O erro foi publicado na edição de ontem do Diário Oficial da União. De acordo com a errônea portaria, Fulano de Tal seria o major do Exército Brasileiro, enquanto o Cicrano de Tal corresponde a um primeiro-tenente da Polícia Militar do Distrito Federal. O documento é assinado por Vinícius Damasceno do Nascimento, diretor do Departamento de Gestão da Secretaria Executiva do GSI. Considerada a atribuição central do GSI, a segurança presidencial é a pasta responsável pela proteção das vidas do presidente e vice-presidente da República, bem como de seus familiares. Na página oficial do gabinete, a impessoalidade é descrita como eixo central das atividades da pasta junto à sensibilidade e à adequação entre privacidade e publicidade. Até amanhã desta terça-feira, a publicação deste texto, a portaria incorreta, estava disponível no Diário Oficial e o GSI não havia retificado o documento com os nomes corretos. 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

0: Rádio V e ela, Shakira, com Solteira, tocando aqui na programação da Rádio V. Teve também o Grupo Menos é Mais, com o Natan, pela última vez. E Simone Mendes, com Direitos Iguais.
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0: 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Agora Boa. Eu quero compartilhar uma pequena conquista minha.
1: Qual?
0: Arrumar o guarda-roupa.
1: Ah, não.
0: É um negócio que você vai deixando pra depois, e quando você se decide, vai lá e faz. É uma
1: bonito.
0: Conquista, viu? Você fica feliz demais. Agora, pelos próximos 6 meses, você não pensa mais nisso.
1: O meu, ele ainda tá no prazo, ele ainda já é garantia estendida, porque eu arrumei bem arrumado, então ele estendeu um pouco mais.
0: O lance é que você mesmo bagunça o teu guarda-roupa, e aí dificulta a tua vida lá na frente,
1: pior
0: porque
1: que
0: às vezes você não consegue nem enxergar as roupas que estão ali pra você usar.
1: Daí você pensa, ué, cadê aquela camisa que eu não acho há 3 meses? Tá lá no fundo do guarda-roupa que se escondeu atrás de outras, aí você não consegue achar mais.
0: É verdade. Ó, a galera participa e responde a nossa pauta do dia, que é...
1: Qual pequena conquista te deixou orgulhoso recentemente?
0: A Camila diz assim, ó, uma pequena conquista, eu voltei a conversar com uma pessoa querida que eu não via há anos, há anos.
1: Isso sim.
0: Que bom, hein, Camila? Beijo pra você e obrigado pela sintonia, tamo junto.
1: Eu sou aquela pessoa que, quando eu começo a conversar com uma pessoa, eu não converso meio direto. Eu falo agora, daqui a 4 meses eu volto a falar, mas o sentimento com a pessoa é o mesmo.
0: Continua
1: mesmo. Da amizade ali e tudo mais, o mesmo.
0: Vale a pena, essas são as amizades da vida adulta.
1: Sim.
0: E qual foi uma pequena conquista do dia a dia sua aí, Léo?
1: Tava lembrando, fiz Tô com, agora até pegar aqui, 52 dias de ofensiva no Duolingo.
0: Ah, conta pra galera aí qual que é o aplicativo.
1: Pra quem não sabe qual é o Duolingo, é aquele aplicativo que ele tem línguas, idiomas também, tem música e xadrez. E eu cheguei a 52 dias de ofensiva no espanhol. Mas não me fale pra falar espanhol, porque eu não sei.
0: Vamos falar espanhol, meu amigo.
1: Só sei falar Messi. Messi.
0: E Messi é nome próprio ainda.
1: É, não. Mas ele é da onde? Ele é da Argentina, ele fala espanhol.
0: Fala espanhol. Habla mucho.
1: Ele abra.
0: Habla mucho. Daqui a pouquinho a gente volta.
1: Nós vamos pro bloquito, daqui a pouco voltamos rapidinho.
0: Isso aí, rapidinho. É só falar com a língua no céu da boca.
1: Verdade.
0: 15 minutos faltando pras 10.
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0: Tempo parcialmente nublado, a temperatura não subiu muito não, viu? 7 graus agora.
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0: Rádio Verde da Beat, o TZ da Coronel, fechando todas de hoje aqui do nosso plugado. Antes teve o Zé Neto e Cristiano com Fama de Louco e na primeira Dilcinho com Sou Pagodeiro. 10 horas em ponto no relógio, Leozito.
1: Isto aí, a nossa pauta é o seguinte: qual pequena conquista te deixou orgulhoso recentemente?
0: E é isso, a gente tem que celebrar as pequenas conquistas, claro, do nosso dia, né? O pessoal compartilhou aqui que conseguiu guardar dinheiro um mês.
1: Conseguiu ler um livro inteiro.
0: É, conseguiu assistir um filmezinho inteirinho aí, fez uma comidinha gostosa, ficou orgulhoso
1: também
0: de si mesmo,
1: isso,
0: né? Por ter arrasado aí na cozinha. Então é isso, a vida é feita desses pequenos momentos e que a gente possa celebrar muitos deles. E eu digo pra você, as pequenas conquistas, às vezes, do dia aqui é entregar um programa de qualidade pra você, com conteúdo bacana,
1: também,
0: divertido, né? Fazendo companhia pra essa audiência maravilhosa que tá sempre sintonizada com a gente no trabalho, tá aí fazendo os corres do dia, né? Fazendo a sua vida acontecer. E também através, através do site aí também que nos ouve, escolhe, vai lá, digita a Rádio V, escolhe, tá ali junto com a gente. Isso é muito importante, é uma conquista que todos os dias a gente só tem a agradecer a você aí do outro lado, tá? 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
0: 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O Plugado vai ficando por aqui nessa manhã de terça-feira, volta amanhã a partir das 8 horas da manhã, amanhã quarta-feira, dia do Jogo do Brasil, e a gente vai estar como parceiro, torcendo como sempre, perdendo às vezes.
1: Não, sendo brasileiro.
0: Faz parte, né? Mas vamos estar aí junto com você, tá bom? E eu também vou seguir na nossa manhã aqui, porque ela tá só começando. Daqui a pouquinho, depois do intervalo, eu volto com o Manda Ver. E você, Leozito?
1: Eu volto um pouco mais tarde no Top 102, a 1 hora da tarde. Tchau, gente. Tchau, Cris. Fui.
0: Combinado. A gente aguarda você aí de tarde, mas deixa que amanhã é nossa, viu? Você continua junto comigo.

0: Que daqui a pouco tem Manda Ver.
1: Fica por aqui, plugado.
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20: Olá, bom dia! Chegou a hora de Manda Ver aqui na melhor programação do seu rádio. Amanhã mais especial tá aqui em 102.9 FM. Essa é a Rádio V de Videira. Aqui você ouve e vê todas as manhãs. Eu sou Cris Menegazzo e chego junto contigo aqui pra gente fazer uma programação bem especial, uma playlist top. Você me ajuda a escolher as músicas que vão tocar aqui. Então, meu querido, a responsabilidade é toda sua. Tocou música boa? É por nossa conta. 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A primeira edição do Manda Ver já está no ar, tocando de um tudo, viu? A gente vai do pop nacional e internacional pro sertanejo, pro pagode, uma mistura boa. Sabe aquela playlist aleatória que você adora? Pois é, aqui todos os dias, até o meio-dia, tudo nosso. E se você tá a fim de ganhar a par de ingresso pro Grupo Cine, participa aí mandando sua mensagem, a sua sugestão de música no 991011828. E não esquece, por favor, de mandar o seu nome completo. Tá valendo par de ingresso pro Grupo Cine. Bora começar assim? Com esse sucesso de 2018 do Vitor Clay, pra gente atrair o sol pra essa manhã gelada de terça-feira, 23 de junho de 2018.

Pode ver, deu pra sentir como é que vai ser a nossa manhã aqui no Manda Ver, né? Ah, eu cheguei com tudo! Uma melhor que a outra! Beyoncé com Cuff It. Tocou também o Vitor Clay com O Sol. Vê se não esquece. Música que colocou aí o Vitor Clay, né? Nas paradas de sucesso. E hoje o cara tá voando demais. A gente toca todos os sucessos do Vitor Clay aqui na programação da Rádio V. Às vezes é difícil escolher um, viu? Porque o cara manda bem demais. Manda muito bem. E você manda ver. 99101-1828. Bora escolher as músicas dessa manhã e concorrer ao par de ingressos do Grupo Cine.

0: 10 e 18.
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0: O sol mesmo só na música, porque o tempo tá nublado. 8 graus é a temperatura.
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0: E a minha

0: galerinha do Clube das 10 começou a chegar aqui com os pedidos de música. A Aline escolheu Bruno Rosa com Murilo Rufi.
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0: E todo mundo vai ouvir o pedido da Aline.
2: Murilo Rufi!
3: Bruno Rosa!

0: Rádio V, você tá ouvindo Manda Ver? Oi, bom dia, como é que tá aí? Tudo certo? Tá tentando esquentar nesse friozão? Deixa que a música a gente garante. Kylie Rae com Players, tocando aqui na programação da V. Teve também o Biquíni Cavadão com a participação do Fala Mansa, música Dani. E o Bruno Rosa com o Murilo Ruffi, atriz demais. Pra quem já chegou pedindo música aqui, foi a nossa ouvinte, Aline. Beijo, Aline, tá curtindo a gente lá no Farroupilha. Um beijão pra você e obrigado pela companhia, viu? Seguimos aqui o nosso plano até o meio-dia, trazendo música pra você enquanto a gente vai sorteando o par de ingressos para o Grupo Cine. E olha só essa informação, que legal, hein? O Toy Story, que estreou nessa semana, né? Estreou com 312 milhões em bilheterias ao redor do mundo, tendo a maior estreia da história da franquia. É o Toy Story 5 que começou a sua trajetória nos cinemas, quebrando vários recordes. A nova animação arrecadou 312 milhões em bilheteria ao redor do mundo durante o seu primeiro final de semana em cartaz, alcançando a maior estreia já registrada pela franquia. Aí, e tá em cartaz aqui no Grupo Cine. Se você quer assistir esse filme aí, em primeira mão a gente dá aqui pra você o par de ingressos, tá? Pra isso é só escolher a música. Deixa eu ver quem é que tá vindo junto comigo e tá participando. A Gabriele, Gabriele Correia mandou: Cris, quero participar do sorteio e ouvir a música The Church, do Hauser. Beijo, Gabi. Obrigada pela participação. Vamos curtir esse som daqui a pouquinho, depois do break, tá bom? Aguenta aí. 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

0: O 20º Festival de Dança de Videira encerrou mais uma edição marcada por grande participação popular e intensa valorização da arte. Ao longo de 5 dias, entre terça-feira, dia 16, e sábado, dia 20, o Ginásio Medalhão recebeu cerca de 10 mil pessoas, consolidando o evento como um dos maiores encontros culturais da região. Coreografias marcantes, diversidade de estilos e a energia do público deram o tom da programação, que transformou o espaço em uma verdadeira vitrine para bailarinas, coreógrafos e grupos de dança de diferentes localidades. Durante o festival, aproximadamente 140 apresentações foram realizadas, reunindo cerca de 2,1 mil dançarinos de 90 instituições, entre escolas, academias, grupos independentes e estúdios de dança. As apresentações destacaram técnica, criatividade e emoção, proporcionando ao público uma experiência cultural ampla e envolvente. Cada performance contribuiu para reforçar o papel do festival como espaço de troca, aprendizado e reconhecimento artístico. 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
1: De Ferreiro, eu adoro essa. Você cantou junto? Rolou também aqui o sucesso e o pedido da nossa audiência. Galera que escolhe as músicas que tocam por aqui. A Gabi pediu pra ouvir Hoosier com Take Me to Church aqui na programação e ouviu. E eu achava que essa música era um lançamento, mas ela é lá de 2014. Obrigada pela escolha, Gabi. Tamo junto. Até o meio-dia, tudo nosso. É a gente que comanda a programação aqui da Rádio V. Então, eu tenho um convite especial pra fazer pra você, tá? O pessoal da ONG Sorria Criança está de volta com o bazar, é isso mesmo, o bazar do Sorria Criança está de volta. Devido aí às baixas temperaturas, né, a gente sabe que tá muito frio essa semana aí, o pessoal votou com valores abaixo, bem baixinhos e acessíveis a toda a população, viu? Vai ser nesta quarta-feira, das 13h30 até as 17h30. Atenção, peças de inverno por R$ 2,00 apenas. Então, se você aí tá nos ouvindo, repasse essa informação pra frente, tá? O bazar da ONG Sorria Criança está de volta e acontece nessa próxima quarta-feira, no período da tarde, das 13h30 até as 17h30, tá? Tem roupas de inverno aí até por R$ 2,00. Então, para ninguém passar frio nesse inverno, pessoal da ONG Sorria Criança, além de você estar ajudando também, vai poder participar desse bazar aí, que acontece ali na Coronel Fagundes, né? Na rua Coronel Fagundes, quase em frente ali ao hospital. Então, tá todo mundo convidado. Quarta-feira, anota na agenda aí. Tá bom? Minutos, faltando para as 11.
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1: Tempo nublado em Videira, temperatura 8 graus.
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10: Tá na hora de trazer a participação. A Cleusa escolheu o Péricles com Ana Castela pra gente ouvir. Aumenta o volume, Cleusa.
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Mais um sucesso aqui na programação. A galera segue mandando ver por aqui. A Marinês está participando, pediu para ouvir Harry Styles, mandando para a filha Camille. Beijo para vocês. Está chegando o sucesso dele. Harry Styles na programação do Manda Ver. Bom dia! Bom dia!

0: Rádio V, esse som foi pra Marinês, ou melhor, pra filha dela, a Camille, que é fãzaça de Harry Styles e já tá no esquenta porque ela vai pro show em São Paulo no mês que vem. Imagina a ansiedade da menina. Eu te entendo, viu? Te entendo muito, Camille, porque eu fiquei sabendo que o Bruno Mars vem pro Brasil novamente em 2027 e eu já tô aqui fazendo as contas. Será que vale a pena ir de novo? Pra mim vale, né? Demais. Um beijo, aproveita muito, tá? Depois conta pra gente como é que foi lá o show do Harry Styles em São Paulo. Tocou também aqui pra Cleusa o Péricles com a Ana Castela, Simplesmente Acontece. Agora chegou o momento de a gente bater um papo com a Dai lá da Berlanda, que conta todas as promoções que estão rolando nessa semana gelada lá na Berlanda, hein? 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

0: Agitando muito por aqui com os melhores sucessos que você escolhe. A melhor manhã do seu rádio tá aqui, a melhor playlist também. Rádio V, você ouve V. David Guetta, Alphaville, Ava Max, Forever Young. Pra fechar aí mais uma super sequência, antes dessa teve o pedido da Luciana Kramer. Pediu pra curtir um som do Green Day. E a gente trouxe o sucesso Dilema, um dos últimos sucessos lançados pela banda em 2024, tocando aqui na programação. A Roseli tá participando com a gente, pedindo pra ouvir Lady Gaga. Tá anotado o pedido aqui, viu, Roseli? Daqui a pouquinho a gente tá servindo Lady Gaga pra você. Pedindo também Simone Mendes, participando por aqui junto com a gente. O Dani, valeu Dani, beijo pra você, o Daniel. A sua Mi também tá pedindo pra ouvir Tainá Bittencourt, Vivendo ou Existindo, pra tocar também na sua manhã de terça-feira, 23 de junho de 2026, no ar, o nosso Manda Ver. E ó, a interação tá rolando solta por aqui no WhatsApp, enquanto a galera vai pedindo música, mas tem interação também lá pelo Instagram, no @radiov102.9. Você vota no nosso Ctrl V de hoje, na parceria com a Transvan Turismo. Vai lá e vota qual dos dois artistas que tá tocando por lá que você quer curtir aqui. Um sucesso atrás do outro, hein? Aproveitando que tá no Instagram, faz aquela fotinho do seu rádio, ouvindo a programação da V. Faz um print da tela aí também que tá curtindo a nossa programação através do site ou no aplicativo, na sua Alexa, e marca @radiov102.9. 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
3: O sucesso da Lady Gaga chegando por aqui, já que a nossa audiência tá afim de curtir The Dead Dance na programação. Bom dia.

0: rádio vem uma sequência completa, escolhida pela audiência da V. Caprichando por aqui, mano, batidão, Simone Mendes, Daqui Pra Sempre. Foi o pedido do Dani, que tá ligado junto com a gente aqui na programação. Beijo, Dani! Também atendendo a pedidos, Lady Gaga com The Dead Dance, tocando aqui. Foi a Roseli que escolheu Lady Gaga pra curtir nessa manhã. E a interação tá rolando forte também lá no Instagram, @radiov102.9. Você pode escolher. Tem dois pagodeiros por lá pra você escolher. Duas músicas do Ferrugem ou duas músicas do Thiaguinho, hein? Dá tempo de você votar ainda e na volta do break eu trago o resultado junto com a Transva Turismo. 11h28.
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Rádio V, sucesso do Ferrugem. A galera escolheu, foi 100% Ferrugem. Com a música Arrependidaço, a gente encerra o Ctrl V de hoje aqui. Teve também Ferrugem com Felipe Araújo, Eu Mais Você. Eu Mais Você é Rádio V.

0: Manda Ver, prêmios também. Você ainda pode participar mandando a sua mensagem no Whats da Vez, escolhendo a sua música no 99101-1828, que até o meio-dia é tudo nosso. A gente vai comandando a programação por aqui e você concorre ao par de ingressos para curtir o Grupo Cine, tá bom? Mandar um abraço pro Alan, que tá pedindo para ouvir Sky the Round, I Remember You, aqui na programação da Rádio V. Valeu, um abraço, obrigada pela participação também. Nosso ouvinte, parceiro também, Thiago Carelli, pedindo para ouvir Tribo da Periferia, tá anotado aqui, tá bom? Obrigado pela audiência. 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
0: 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Rádio V. 11h41.
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3: A Receita Federal liberou nesta terça-feira a consulta ao segundo lote de restituição do Imposto de Renda Pessoa Física, IRPF 2026. Este é o maior lote já registrado em número de contribuintes beneficiados, com 9.585.797 restituições. Ao todo, serão pagos R$16 bilhões, repetindo o valor recorde liberado no primeiro lote, que foi depositado em 29 de maio. Os contribuintes poderão verificar se foram contemplados acessando o portal da Receita Federal na opção Meu Imposto de Renda e, em seguida, consultar Minha Restituição. A consulta também pode ser realizada pelo aplicativo da Receita Federal disponível para smartphones e tablets. Segundo o órgão, o volume histórico de pagamentos demonstra o esforço para tornar o processo de restituição mais rápido, eficiente e abrangente. 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
0: E de volta com as últimas de hoje do nosso Manda Ver. Bom dia!

MC Daniel com a Glória Groove, entre as últimas do nosso Manda Ver desta manhã de terça-feira, 23 de junho de 2026. Friaquinha batendo aí nessa terça-feira na porta. Viva o ar-condicionado, o aquecedor, né? Toma um chimarrãozinho aí, um café quente, um chazinho quente vai bem também, aquele chocolate quente para aquecer. Tem que recorrer aos recursos aí para dar aquela esquentada, né? Você ouviu também o sucesso de Coldplay, Feels Like I Fall in Love, teve Isa, Caos e Sal e na primeira Charlie Puth com Reply to This. Entre as últimas da nossa manhã de terça-feira aqui na Rádio V, agradecendo a todo mundo que participou, pediu a sua música, interagiu, concorreu aos prêmios de hoje, par de ingressos do Grupo Cine valendo por aqui, um super beijo, tá? Fiquei devendo a música da Tati, mas eu quero mandar o alô e quero mandar o beijo para as meninas que estão sempre lá curtindo a gente na programação.

0: redação da Rádio V. Beijão, Tati! Tá lá a prof. Camila, a Ed, a Rosânia, a Francine, a Dani, a Maura, a Inês, a Marinês e a Dalva. Um super beijo pra toda essa equipe aí, sintonizada junto com a gente. Beijo, mulherada! Obrigada por escolher sempre a Rádio V e tá em sintonia aí junto com a gente enquanto estão trabalhando, né? Agora a gente descobre quem é que se deu bem e faturou o par de ingressos do Grupo Cine. Vai poder assistir um dos filmes que está em cartaz. Tem Toy Story 5, filme de animação, um dos mais aclamados da história. Tem também filme de terror, tem o filme de comédia, Todo Mundo em Pânico 6. E quem vai poder escolher o filme e ir por conta da Rádio V é a Gabriele. Boa, Gabi! Obrigada pela participação. Ela escolheu a música aqui do Rosier, tocou lá no comecinho do programa e ainda se deu bem faturando o par de ingressos de hoje. Agora sim, eu posso me despedir de você e dessa manhã de terça-feira aqui na Rádio V. Volto logo mais às 17 horas no Acesso Livre, o finalzinho de tarde mais animado do seu rádio por aqui também. E a gente se encontra lá nos stories no arroba Rádio V 102.9 e no arroba Cris Menegazzo 25. Combinado? Beijos, seus lindos, porque eu fui!
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0: Meio-dia em ponto.
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8: 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Vamos lá, tá começando por aqui o Amnésia na sua Rádio V. Uma ótima tarde pra você de terça-feira, hoje 23 de junho 2026. Eu sou o Daniel Santos e vou junto contigo por aqui, na mesma sintonia, trazendo o melhor da música do passado, o som da década de 90, do início dos anos 2000, aquele som que tocou demais também há 10 anos atrás. Você vai recordar com a gente a partir de agora, aqui na Rádio V. No oferecimento por aqui de Supervisa Atacadista, Funilaria Gubiani e Lua Gel, começa agora por aqui o nosso Amnésia. Pitty, Equalize, direto do ano de 2003, toca primeiro aqui na V.
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0: Rádio V, Red Hot Chili Peppers com By The Way, tocando por aqui na programação da V. Antes, Peach com Equalize também tocou aqui em 102.9. Pra você que tá ligado com a programação em todo lugar, tá curtindo em 102.9. É a Rádio V trazendo só o sucesso pra você recordar, hein? E chegou a hora de nós curtir por aqui a música Hits Power, pra dar uma energia extra no seu dia.
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1: De volta por aqui, a gente segue o nosso Amnésia com aquela energia extra, com o Hits Power Energy Drink também por aqui. É, você curtiu a música Hits Power antes ali com o Armandinho, né? E aquela música que sempre traz aquele gás extra também. E aqui na nossa programação a gente segue, eu já tô com o meu do lado por aqui também, viu? Tô com aquele maçã verde, sabe? É uma delícia. 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O Andrei tá com a gente, pediu um som aqui do Justin Timberlake e vai curtir aqui na Rádio V, a música Sex Back. Sobe o som aí!
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0: Rádio V, você ouviu por aqui o som do Tijuana, de longe, tocando aqui na programação da V. Antes, 18, com 1997, Justin Timberlake, Sex Back, tocando aqui na V. Rádio V, meio-dia e 32.
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0: Tempo parcialmente nublado em Videira, temperatura marcando 9 graus.
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0: Rádio Versão da Britney Spears com Baby One More Time tocando aqui na V. Antes, Biquíni Cavadão, Chove Chuva e Gorillaz, Clint Eastwood tocando pra você aqui na programação da Rádio V. Rádio V. Rádio V, meio-dia e 47.
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0: Rádio B, Skank, com a música Te Ver, fechando por aqui o nosso Amnésia de hoje. Teve o som por aqui de Pearl Jam, com Last Kiss, lá de 1999. Fechando por aqui a nossa programação, obrigado pela sua companhia, pela sua audiência. Na sequência, você fica com o Top 102. As mais tops da programação da V tocam já já.
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3: A seleção da Escócia chega para o duelo contra o Brasil com um discurso bem claro. Nada de jogar pensando apenas em perder pouco. Mesmo após a derrota da Escócia para o Marrocos na última rodada, eles ainda mantêm chances de classificação no grupo, o que aumenta a importância dessa partida contra o Brasil. Do lado do Brasil, teremos a estreia de Neymar e ainda a dúvida: quem vai ficar no lugar do Rafinha? É a grande pergunta de todos aqui nos Estados Unidos. Esse jogo é decisivo para a seleção brasileira, porque a partir desta partida serão definidas as classificações dentro do grupo C e assim o Brasil determinará a sua permanência na competição e também quais serão os próximos adversários. Eu sou a Melina Calduro, de Miami, para o Acaerte em Campo.
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2: Boa tarde, gente. Tudo certo com vocês? Está no ar o Top 102, trazendo as novidades da programação, as mais top e as recentes da programação da V. No oferecimento do mercado de tecidos Leão da Lago Tintas, Cabeção Automóveis e, claro, Supervisa Atacadista. Até as 3 horas, eu, Léo Bettoni, vou te fazendo companhia e bora começar com Diplo e Cameron Whitecomb.

0: a Frazo, fechando a primeira sequência do Top com o melhor. E também passou por aqui o Danilo e Davi e o grupo Menos é Mais com Brinda E. A gente vai pro break e no próximo bloco tem mais no Top 102. 1h15.
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0: Rádio V, fechando mais uma sequência, agora com Rick Martin e o Luan Santana em Estranho. Também passou por aqui o Dilcinho com É Uma Partida de Futebol. E também você curtiu na primeira o MDK com Wiz Khalifa em Girl Next Door. Rádio V. Uma e meia.
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0: Até as 3 horas com o Ian e Testão. Você também curtiu The Pussycat Dolls com Club Song.
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1: Essa é pesada, hein?

0: Ana Castela, fechando mais uma sequência do Top, agora com É Que Eu Não Te Esqueci. Você também curtiu Zeneto e Cristiano com Câmera da Frente. A gente vai pro break e no próximo bloco tem um som do Alok e do Lagum pra abrir a sequência. 2 e 2.
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0: 2 volta já. A gente vai pro break e logo voltamos. Rádio 2:16.
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0: Tempo nublado em Videira, temperatura 9 graus.
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6: Bora pra mais um bloco agora, começando com Charlie Puth, Reply to This do Top 102.

0: Rádio B, fechando mais uma sequência do Top 102, agora com BTS e Swam. Também passou por aqui o Kleber e Kauan com Mil Adjetivos e o Ferrugem com Amar e Odiar. A gente vai pro break e no próximo bloco tem um som do Gustavo Mioto.
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0: Lady Gaga com a Dot, fechando mais uma sequência, agora com Runway. Você também curtiu a Turma do Pagode com o grupo Menos é Mais em Investigador. A gente vai pro break e no próximo bloco chega a última sequência.
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1: Uma das novidades da edição deste ano do Mundial está nas mangas das camisetas. Além do logotipo oficial do torneio, a FIFA criou distintivos especiais para contar a história dos jogadores. Os estreantes recebem o debut patch, enquanto atletas que disputam a quinta ou sexta edição usam o Legacy. Ex-vencedores da chuteira de ouro, da luva de ouro e da bola de ouro também exibem patches exclusivos. Já as seleções campeãs mundiais utilizam a versão dourada do emblema oficial da Copa. Na outra manga, aparecem as campanhas sociais, como, por exemplo, a do futebol que une o mundo. Esses patches transformaram as camisas em um verdadeiro registro da trajetória e das conquistas dos jogadores dentro do Mundial. Eu sou Melina Calduro, de Miami, para o Acaerte em Campo.
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2: Estamos chegando com a última sequência do Top. Já já tem a segunda edição do Manda Ver Também. Mas bora de Taylor Swift?

0: finalizando o top de hoje com Mané Vilauana Prado em No Sofá da Sala, no oferecimento do mercado de tecidos Leão da Lago Tintas, Cabeção Automóveis e o Supervisa Atacadista. Tá chegando aí a segunda edição do Manda Ver. Tchau, gente!
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2: Boa terça-feira pra você. E aí, já decidiu que som a gente vai curtir junto nessa tarde de terça-feira? Por aqui, Júnior Guedes, eu tô chegando com o Manda Ver até às 5, no oferecimento da Autelite Itália Atacadista. A partir de agora, você interage na programação, indica a sua música pelo WhatsApp 991011828 e aproveita pra deixar o nome completo, que você pode faturar prêmios aqui na V. Hoje tá valendo um par de ingressos do Grupo Cine pra você pegar aquele cineminha esperto na faixa. Pra começar, tem Imagine Dragons Bones.
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0: Rádio B, Fernando e Sorocaba e Locash, a música Eu Amo Demais. Projota com Xamã, Nossa Lei, Imagine Dragons, Bones. Boa terça-feira pra você que tá curtindo a Rádio V pelo rádio, ouvindo a gente também pela internet. Manda mensagem aí no 991011828. Abraço pra Ana, tá curtindo e participando da programação da V. Rádio V 3:17.
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1: Bom saber que você tá ouvindo a Rádio Ver nessa terça-feira, chegando mais músicas aqui no Manda Ver. Participe, mande sua mensagem, 99101-1828. Rádio.

0: Rádio B, Rick Martin, Luan Santana e a música Estranho. Pericles com Ana Castela, Simplesmente Acontece. Bom saber que você tá ouvindo a gente, hein? Manda mensagem, até as 5 tá rolando, manda ver nessa terça-feira. E hoje você pode faturar par de ingressos do Grupo Cine no final do horário. Rádio B, 3h31.
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2: Pela primeira vez desde que o índice Fipzap passou

0: passou a monitorar os preços do mercado imobiliário brasileiro, Itapema, no litoral norte de Santa Catarina, alcançou o posto de cidade com o metro quadrado residencial mais caro do país. O município ultrapassou a vizinha Balneário Camboriú, que liderava o ranking nacional desde 2022. Os dados divulgados no relatório de maio de 2026 apontam que o preço médio do metro quadrado em Itapema chegou a R$ 15.226. Já em Balneário Camboriú, o valor registrado foi de R$ 15.215 por metro quadrado, uma diferença pequena, mas suficiente para mudar o topo da lista. A valorização de Itapema já vinha sendo observada por especialistas do setor. O avanço é atribuído ao crescimento urbano acelerado, ao aumento do número de empreendimentos imobiliários e aos investimentos em infraestrutura e turismo. Entre os projetos que ajudam a impulsionar o desenvolvimento da cidade estão a nova marina no canto da praia, o alargamento da faixa de areia da meia praia, o pier, o porto e a futura roda gigante, iniciativas que fortalecem o potencial turístico e imobiliário do município. Para mais informações, acesse o portal rbv.com.br.
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0: Rádio B, Banda Malta e a musical Linhas aqui no Manda Ver dessa terça-feira. O que mais rolou? Simple Red com Sunrise, Diplo e Cameron Whitcomb. Would You Still Love Me? Até às 5, vale a sua indicação pelo WhatsApp. 991011828. Abraço pra Lara, que tá curtindo a Rádio V nessa terça-feira. Rádio V, faltando 15 para as 4.
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0: Tempo nublado em Videira, temperatura 9 graus.
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1: Boa terça-feira pra você que tá ouvindo a Rádio V, tá rolando Manda Ver e tem mais música chegando. Júnior e César, Cheiro de Culpado.
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13: O que será que tinha naquele áudio, hein, meu irmão?
14: César, eu também quero saber, velho.

0: Rádio V, J-Hope, Miguel, Sweet Dreams, CPM 22, Não Sei Viver Sem Ter Você, Júnior e César com Cheiro de Culpado. Boa terça-feira pra você que tá aí ouvindo a Rádio V no trabalho, tá no carro, manda sua mensagem também, me conta de onde tá ouvindo, o que é que tá fazendo, deixa nome completo porque hoje tá valendo par de ingressos do Grupo Cine. Manda aí no 991011828 e aumenta o volume porque chegou a hora do Hits Power.
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0: Rádio Vetisto, The Business, no Hits Power dessa terça-feira. 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

0: tarde de terça-feira, vou conversar com o Fabiano Trindade. 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Conta essa novidade pra gente, Fabiano. Boa tarde.
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1: 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Agora voltamos ao estúdio aí, segue a programação.
2: Valeu, Fabiano, essa é a Rádio V, você ouve e vê.
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0: Rádio Bezeneto e Cristiano Fama de Louco aqui no Manda Ver nessa terça-feira. Mande mensagem, continue participando pelo 99101-1828 até as 5 tá rolando Manda Ver. E hoje você pode faturar par de ingressos do Grupo Cine. 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

0: Mendes é fenomenal.
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0: Rádio V, Victor Clay, Menina Linda, Miley Cyrus Flowers, Mateu Colli Lorde, Summertime Sadness. Boa terça-feira pra você, ó, tá rolando até as 5, manda ver por aqui, você pode indicar a sua música no WhatsApp 991011828 e não esquece de mandar o nome completo também, tá bom? Ligou o rádio agora, vou te contar, vou te colocar por dentro da jogada. Hoje você pode faturar par de ingressos do Grupo Cine pra pegar um cineminha na faixa. 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
2: Com a chegada de uma forte onda de frio na região, a ONG Sorria Criança de Videira promove uma ação especial para facilitar o acesso da população a roupas de inverno. O tradicional bazar da entidade será realizado nesta quarta-feira, das 13h30 às 17h30, com peças sendo comercializadas a partir de R$ 2,00. A iniciativa acontece na sede da ONG, localizada na rua Coronel Fagundes, número 148. E é aberta ao público de Videira e municípios vizinhos. De acordo com a organização, a decisão de reduzir os valores foi tomada devido às baixas temperaturas registradas nos últimos dias. O objetivo é garantir que mais famílias consigam se proteger do frio com peças acessíveis e em bom estado de conservação. O bazar contará com roupas de inverno voltadas para diferentes idades, reforçando o caráter social da ação e o compromisso da ONG com o atendimento à comunidade. A Sorria Criança reforça o convite para que a população participe e aproveite os valores simbólicos, contribuindo também para a manutenção das atividades sociais desenvolvidas pela entidade ao longo do ano. 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

Rádio V, Jota Quest, pra quando você se lembrar de mim, Maverick, com o Slow Down aqui no Manda V dessa terça-feira. Continue participando, 99101.

0: 1828. E agora eu vou conversar com o Daniel Santos, está lá no Lar O Bom Samaritano, trazendo informações. Boa tarde, Daniel.
1: Olá, muito boa tarde para você acompanhando a programação da rádio. Daniel Santos, direto aqui do Lar O Bom Samaritano. E a gente esteve prestigiando por aqui uma ação entre amigos aqui do Lar Bom Samaritano com alguns parceiros, aonde estava sendo sorteada a Kombi por aqui do Lar O Bom Samaritano. O pessoal prestigiou, ajudou, contribuiu. Eu estou ao lado da Jane. Jane, boa tarde. Fala um pouquinho aí sobre esse evento.
2: Boa tarde a todos. Então foi um evento assim maravilhoso que nós aqui do Lar, em nome de toda a equipe, temos que agradecer a todos os que doaram os prêmios, a nossa equipe toda, né? Aos que compraram essa rifa, né? Porque não tem sentido nós fazermos uma rifa se nós não temos o público que compra os números. Então, o nosso muito obrigado às pessoas que pegaram os blocos e venderam, né? Que foi muita gente contribuindo, se colocando à disposição na venda dessa rifa. Então, assim, da parte aqui do Lar, só agradecimento. Vamos sentir saudades, como a dona Genercy também falou, da nossa Kombi, onde ela nos levava em muitos lugares, eventos que nós tínhamos. Então, só fica a lembrança, uma lembrança gostosa, linda e maravilhosa, que a gente não esquece.
1: E é sobre isso, né, dona Genercy? Sobre o agradecimento do pessoal contribuir para essa causa tão nobre, né?
3: Olha, quero agradecer muito ao povo de Videira e todas as pessoas que pegaram os blocos e se empenharam e venderam. Não sobrou nenhum número.
1: Coisa boa, né?
3: Coisa muito boa.
1: Então, e os prêmios saíram para todo o pessoal de Videira, né?
3: Só para o pessoal de Videira.
1: Contribuíram bem, né?
3: Contribuíram bem. Então, fiquei muito feliz que a Kombi vai ficar aqui em Videira.
1: Vai ficar em cada esquina que passar por aí, você vai ficar de olho, né?
3: Vou ficar de olho. Ela vai sair sempre passear nos eventos e a nossa Kombi está ali. Muito obrigada.
1: Obrigado vocês. E quem quiser conferir, pode estar conferindo lá na live no perfil da Rádio Videira e também nas redes sociais do Lar O Bom Samaritano, que vai estar lá o nome dos ganhadores, né, Jane?
2: Com certeza, vai estar no Instagram, em tudo que é do Lar, né, os meios que o Lar tem, né? Eles podem conferir que está lá quem ganhou. E foi bem tranquilo o sorteio. Foi feito aqui com muitas pessoas, então bem as claras, né?
1: Os parceiros.
2: Os parceiros, né, que estiveram conosco ali, a União Mística, a Fraternidade Feminina, os nossos nonos que estavam aqui, os componentes da diretoria, nossos funcionários. Então, bem tranquilo, o nosso muito obrigado mesmo.
1: Tá certo, Daniel Santos falando direto aqui do Lar O Bom Samaritano.
0: Valeu, Daniel, essa é a Rádio V, você ouve e vê. 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
0: Tempo parcialmente nublado em Videira, temperatura 9 graus.
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3: Os jovens videirenses do sexo masculino nascidos em 2008 têm até o dia 30 de junho para realizar o alistamento militar obrigatório. O procedimento deve ser feito exclusivamente pela internet, por meio do portal oficial do Exército Brasileiro. A secretária da Junta de Serviço Militar de Videira, Edriele Fabiana da Silva, explica como o alistamento pode ser feito e orienta os jovens para que não deixem o procedimento para os últimos dias.
4: O período de alistamento encerra-se agora no dia 30 de junho, para todos os jovens que completam 18 anos ao longo deste ano de 2026. 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

0: TV Otelo, hoje eu não vim falar de amor, fechando o Manda Ver dessa terça-feira. Rolou também o Gustavo Lima, Assunto que Dói. Isa, Dona de Mim, agradecer você que participou e mandou a mensagem. Chegou a hora de saber quem se deu bem e vai pegar um cineminha na faixa por conta da Ver. Foi você, Nicole, final do telefone 6653. Parabéns, Nicole, já já vai receber a mensagem no WhatsApp com a confirmação e a orientação como faz para retirar os seus ingressos, tá bom? E aí, é só escolher qual filme vai curtir lá no Grupo Cine. Você continua ligado na Ver, porque depois do intervalo tem o acesso livre. Eu tô caindo fora e volto amanhã. Tchau, fui!
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11: Opa! Boa tarde pra você, sintonizado com a gente em 102,9 FM. Essa é a Rádio V de Videira Santa e Bela Catarina, ao vivo pra você, chegando com acesso livre. Finalzinho de tarde, tarde gelada, fria de terça-feira, 23 de junho de 2026. 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Estamos no ar. Que bom poder fazer companhia pra você aí do outro lado, viu? Muito prazer, Cris Menegazzo na comunicação aqui. E do outro lado, por ali, ele, Fabiano Trindadezinha, meu parceiro desta terça-feira. E aí, Fabiano, tudo bem?
12: Buenas, Indiana. Estamos de volta, aquele quebra-costela bem chuchado.
11: Nossa senhora, que gauchão hoje. Hoje tu veio todo gauchesco.
12: Mas que barba, hein?
11: Mas que dá, hein, guri? Pois é, estamos no ar nessa tarde fria, gelada.
12: É, quantos graus agora?
11: Ah, deixa eu dar uma olhada aqui como é que tá.
12: 10, 12?
11: Não passamos dos 10 graus hoje, mas agora tá 8, Fabiana. E a tendência é baixar, né, agora.
12: Ah, mas...
11: Não, acho que a gente não chegou nos dois dígitos.
12: Eu conversei com o pessoal da Ipagre hoje, o Arlindo, ele me disse que já as horas de frio já estão maiores do que o esperado.
11: Daí ele pediu pra você chamar ele só de lindo,
12: só porque ar
11: ele, você perdeu.
12: Perdi.
11: Quando viu
12: o
11: ele.
12: O ar lindo.
11: Será que tá nos ouvindo
12: engenheiro
11: lá?
12: Engenheiro agrônomo.
11: Um abraço, Arlindo.
12: Ele, eu não sei, mas o Jonathan deve estar, porque ele já me viu de manhã e disse, ah, você parece aqueles pirata lá.
11: Dá aquela mochimbada. É, você é o barba ruiva aqui do programa, né, Fabiano?
12: Você parece um pirata.

0: O perna de pau não temos. Ah, temos também, né?
1: Tem, mas tem gente lá nos Estados Unidos. É. Na Copa do Mundo, aqueles perna de pau.
0: Ai, vamos falar sobre tudo isso aqui na programação. Olha, eu quero trazer para vocês já. Os ganhadores da rifa lá do Lar O Bom Samaritano, Fabiano. Saiu? Você comprou?
1: Eu comprei, mas com certeza não ganhei.
0: Não, já vou adiantar pra você que não foi hoje.
1: Como é que pode? Eu posso.
0: Não foi
1: se
0: dessa vez.
1: Se tiver 100 números e
0: não
1: um prêmio.
0: Não foi dessa vez.
1: E eu comprar 99, pois aquele número.
0: Fabiano,
1: que eu não comprei, vai sair.
0: Chuva de Xuxa no teu colo cai Pelé.
1: Com certeza. Já dizia os Mamonas Assassinas.
0: Nós somos tão sortudo que.
1: Mas uma hora.
0: Acontece,
1: né?
0: Isso aí.
1: Uma hora a sorte aquele
0: sorri.
1: Dia. Né? Só que a gente tem que estar preparado, né?
0: É verdade. Vamos trazer diversos assuntos. Eu já tô indo aqui pro meu terceiro programa do dia. Terceiro programa. Nossa.
1: Faturando, hein? Mas de noite não dá,
0: ai,
1: né? Muito
0: frio. Ai, Fabiano Trindade. Vamos trazer os assuntos.
1: Sim,
0: aí que nós iremos
1: falar.
0: Comentar. 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
1: Quanto é que vai dar o jogo?
0: Quanto que vai dar o jogo do Brasil amanhã?
1: Mas amanhã o Brasil vai golear 1-0.
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1: Sim,
0: 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Tá bom?
1: Muito bem.
0: Torcedor brasileiro. Vai lá, Fabiano.
1: Manda aí. Fusca completa 92 anos.
0: Fusca Azul.
1: E segue como um dos carros mais icônicos da história mundial.
0: Essa semana,
1: né?
0: Nunca
1: andou.
0: Foi ontem, eu acho, o dia do Fusca.
1: Ah, verdade.
0: Verdade.
1: O Herbie,
0: todo mundo,
1: né,
0: tem uma história.
1: E vou falar também aqui de Santa Catarina.
0: O que é que tem?
1: Registra a menor taxa de analfabetismo do país.
0: Olha, que bom,
1: Santa,
0: né?
1: Santa Catarina tem número menor aí de pessoas que não sabem...
0: Ainda não sabem ler.
1: Ler e escrever e tal, né? Então esse número vem diminuindo cada vez mais.
0: Que bom, né? É necessário a gente cada vez mais ter esse número, né, de analfabetos diminuindo, porque em pleno 2026, né, Fabiano?
1: Sim.
0: Quem é que não tem acesso à educação ainda?
1: Uhum,
0: né?
1: Opa,
0: né?
1: Tá
0: importante,
1: né?
0: Vou trazer vários assuntos aqui, ó. Alguns deles bem absoluto cinema, viu? Umas notícias aqui que eu me puxei hoje. Funcionária de uma lanchonete nos Estados Unidos. Que estado? Unidos. Foi presa por cuspir num sanduíche do cliente.
1: Mas com certeza era conhecido dela.
0: Ou reclamou de alguma coisa.
1: Também.
0: O meu medo de reclamar, às vezes, nesses lugares, é isso?
1: Não, mas tá louco, tudo filmado.
0: Vai que a galera...
1: Né?
0: Então, aí que deu ruim, porque pegaram as filmagens, porque a câmera acusa, né?
1: A câmera acusa ali os negócios que não estão certos.
0: As câmeras acusa. Vou falar também disso aqui, ó. Fabiano, você já confundiu algum ingrediente na hora que você foi cozinhar?
1: Sim.
0: Tipo?
1: Em vez de sal, açúcar.
0: Pois é, mas
1: já
0: teve uma...
1: arroz doce, que não era pra ser doce, era pra ser salgado.
0: Salgado. Teve uma família que foi levada pro hospital depois de confundir bicarbonato com sal colocou na carne, no churrasco.
1: Bicarbonato.
0: Mas eu ouvi falar que bicarbonato é bom pra colocar na carne pra amaciar. Bicarbonato.
1: Ah, tá.
0: É bom pra colocar na carne pra amaciar?
1: Será? Não sei.
0: Eu ouvi falar isso, não sei se é
1: uma
0: verdade.
1: Uma vez eu usei pra desentupir o vaso sanitário.
0: É forte, né? Mas aí tem alguns sites de notícia colocando aqui que foi o bicarbonato. Outros falaram que foi o p-carbonato, que é aquele outro ingrediente que é utilizado para branquear as roupas, sabe?
1: Tá.
0: Mas enfim, vou contar essa história para vocês aqui. O cara confundiu,
1: né?
0: O sal.
1: O amaciante na carne?
0: É.
1: Comfort.
0: Já pensou? Eu uma vez, eu acho que eu tinha uns 13 anos e fui fazer comida também e eu confundi. Eu queria colocar salsinha.
1: E colocou?
0: Coloquei um

0: outro mato lá que não era salsinha.
1: Não era?
0: Não, não, a minha mãe falou que o nome era Artemisia. Vocês conhecem
1: isso? Como é que é?
0: Artemisia. Mas é, acho que é Artemisia.
1: Nunca ouvi falar.
0: Eu vou ter que dar um Google aqui.
1: Parecia uma salsinha, mas não era.
0: É, mas era muito parecida.
1: Mas não fez mal. Ou não, não chegaram a comer?
0: Não, não foi. É, foi isso aqui. É Artemisia o nome. Achei aqui. Artemisia vulgaris. Comumente conhecida como Artemisia. É uma das várias espécies do gênero Artemisia, pertencendo ao tipo fisionômico, sabe Deus do quê. Mas enfim, coloquei esse negócio achando que era salsinha, mas olha, é bem parecida.
1: Deixa eu ver, eu acho que eu sei. Ah, te reconheço. Já vi.
0: Né?
1: É.
0: Confundi um pouquinho.
1: Sim.
0: Aí tem uma galera que esses dias estava passando ali na cozinha, o pessoal tava falando que fez chá de citronela ao invés de chá de cidreira.
1: Mas e a caatinga que dá? Não, mas não cortava, você já percebe.
0: Já sente o cheiro, né?
1: Que é por aqueles SBP lá, é o cheiro ali.
0: É, pra espantar as moscas, né?
1: Ah, os mosquitos, coisa.
0: Enfim, lá aconteceu isso e a gente vai contar pra vocês aqui também a história dessa família. Vamos lá também, seguindo por aqui, mais uma informação do portal RBV. Aqui em Videira, amanhã vai ter o bazar com peças de inverno a partir de R$2,00. Lá no da ONG, né? Sorria Criança, que fica lá, sim, em frente ao Hospital Salvatoriano Divino Salvador. Então a gente vai trazer essa informação para vocês aí. Trazer essa aqui também do Galvão Bueno, que entrou pro Guinness, hein? Por trajetória em Copas do Mundo.
1: Chamou atenção a vestimenta do bicho velho, você viu? Uma camisa aberta, assim, parecia o Zé Rico, né?
0: Tá virado no milionário.
1: Uma corrente.
0: Correntona, assim, ele óculos, já usava.
1: Um óculão assim. Parecia o Chico Raiz. O Chico Raiz do... Como é que ele fala?
0: Pois é,
1: dele?
0: Isso que eu tô tentando levar. Pra chegar de líder.
1: Ah, esse aí mesmo.
0: Chegou de líder.
1: Esse aí.
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0: Boa! 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Fabiano, vou contar aqui para nossa audiência quem foram os ganhadores aí do sorteio lá do Lar O Bom Samaritano. Lembrando que os prêmios eram, o primeiro prêmio era a Kombi, aí tinha a motoneta elétrica.
1: Certo.
0: O terceiro prêmio era uma TV 55 polegadas e o quarto prêmio era um celular, tá? Então vamos lá para os ganhadores. Quem faturou o celular foi o Thiago Zilho. Parabéns para o Thiago Zilho. O prêmio TV de 55 polegadas foi da Vinícola Zago. O pessoal lá da Vinícola Zago que levou a televisão. A motoneta elétrica foi o Gabriel Peretti Vescovi. Parabéns aí. E o primeiro prêmio, quem levou a Kombi foi Renato Bassani. Renato Bassani. Então, esses foram os ganhadores da rifa do Lar O Bom Samaritano, que foi realizada hoje.
1: Uhum.
0: E já está sendo divulgado aqui para todo mundo. Então, parabéns aí a todos.

dos ganhadores, e que bom, né? Acabaram ajudando aí também. Opa. O Lar Bom Samaritano, que tem um destino já para esse dinheiro que foi arrecadado, que é ampliar a área de lazer ali do Lar Bom Samaritano para os 24 idosos que sempre estão, né, com a casa cheia aí. São 24 vagas, e as 24 vagas sempre preenchidas aos cuidados aí da equipe do Lar Bom Samaritano. Um abraço para a dona Genercy, né, que está sempre lá à frente.

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2: Santa Catarina enfrenta mais um episódio de pressão sobre a rede hospitalar. Dados divulgados nesta terça-feira pela Secretaria de Estado da Saúde mostram que 6 das 8 regiões catarinenses monitoradas pelo Centro de Informações Estratégicas para a Gestão do Sistema Único de Saúde apresentam taxa de ocupação superior a 90% nos leitos de unidade de terapia intensiva UTI. A situação mais crítica foi registrada no Grande Oeste, onde a ocupação chegou a 98%. Na sequência, aparecem a Serra Catarinense com 96,5%, a Grande Florianópolis com 96,3%, o Planalto Norte e Nordeste com 95,8%, o Meio Oeste, que atingiu 95,5% de ocupação. O Vale do Itajaí também está em nível de atenção com 90,4% dos leitos ocupados. Em todo o estado, a taxa média de ocupação das UTIs alcança 92%. Dos 1.433 leitos ativos atualmente, 1.319 estão ocupados e apenas 114 seguem disponíveis para novos pacientes. 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
1: 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Sabe que eu lembrei?
0: Sim.
1: Daqueles nomes de shampoo antigo que a gente utilizava? Tinha um que era dois em um, era Dimension.
0: Dimension, o nome, é mesmo. Dimension.
1: Lembra?
0: Terceira dimensão. Eu lembro desse
1: shampoos
0: aí.
1: Antigos, cara. O famoso Juvena. Aquele que a gente ganhava na escola, que era amarelo.
0: Não lembro esse, eu não lembro.
1: Não, o Juvena era outro. O amarelo era... era o... O que era amarelo, como é que é o nome?
0: Amarelo?
1: É. O shampoo que era... Ele é... O shampoo, o tubo era transparente, o conteúdo era amarelo e a tampinha era vermelha.
0: Ah, não lembro.
1: Alguém vai lembrar o nome desse shampoo aí, né?
0: Esse é de piolho, esse aí, não era?
1: É, eles davam na escola, cara. Eu lembro que a gente ganhava na escola.
0: Na escola?
1: Esse,
0: mano,
1: a Kelly
0: nunca...
1: lembrou. Neutrox, esse aí mesmo.
0: Eu nunca ganhei shampoo na escola.
1: Ai, ai. Ah, tem uma versão nova agora. É, mas esse ainda tá no mercado, então, né? O Dimension 3, 2 em 1, acho que não tá mais.
0: Dimension.
1: Dimension. Nossa.
0: Esse eu lembro.
1: Das antigas.
0: Tinha um que era... Tinha um que era o Lama Negra, lembra?
1: Esse eu não lembro.
0: Tinha um que não se deve ter até hoje, mas era Lama... Será que era Lama Negra? Eu acho que era.
1: Eu lembro quando a gente utilizava o Seda, que era aquele... Seda melanina, que era o preto, que eu acho que ainda tem também. Uhum. Mas eu lembro que eu utilizava esse seda melanina, era da cor preta. Ah, o vidro dele, né? E ele era roxinho dentro. Neutrox é das antigas também, né? Mas o Juvena é ainda mais antigo. Chegou o Edson! O Edson, você vai participar do programa ou só veio dar um oi aí?
0: Então, senta aqui no meu colo e fala uma boa tarde.
1: Falamos de coisa antiga, chegou o Edson.
2: Espiche a perna então que eu sento.
1: Pronto. Você veio falar de shampoo também?
2: Não tô escutando
1: nada. Ou de coisa
2: antiga?
1: Agora, Mike, você não tava aí, né, Edson?
2: Você tava falando de shampoo,
1: aí
2: eu sou especialista em...
1: Sobe na Kombi, a Kombi andando.
2: Dimension 2 em 1.
1: 2 em 1, esse era clássico.
2: Colorama.
1: Colorama. Colorama parecia vidro de tinta. Era estranhão.
2: Tinha, eu não sei se era o Colorama, que tinha um cheiro de gema de ovo, né?
0: Mas deve ser.
1: É, eu acho que
0: amarelo.
1: É esse aqui, ó.
0: Colorama? Ou esse é o Dimension?
1: Não, esse
2: não,
1: é
2: o...
1: Esse aqui,
2: ali,
1: né?
2: Esse é o Colorama.
1: Era de ovo.
2: O Dimension...
1: O shampoo era de ovo.
2: O Dimension era 3 em 1. Tinha o Dimension 2 em 1, que era... Shampoo e condicionador no mesmo.
1: O Dimension.
2: Era um vidrinho azul chatinho.
1: Clássico.
2: E tinha o 3 em 1, que era creme, condicionador e shampoo, tudo mesmo.
0: Ah, é verdade.
1: É?
0: Tinha um
1: funcionava
0: condicionador.
1: Que era uma beleza.
2: Não.
0: Tinha um que era só um condicionador,
2: nem
0: que tinha num vidrinho
2: fazia.
0: Amarelo.
1: Tenta pesquisar aí, depois você conta pra gente qual que é esse.
0: Vou pesquisar,
1: tá doido.
0: Mas tinha, né?
1: Uhum.
0: Uma vez eu comprei um sabonete fedido.
2: O Febo?
0: Eu não sei que
2: Febo
1: é. Não, o Febo é bom, cara. Não,
2: o Febo acho que é um
1: e é caro.
0: Eu não lembro que
2: sabonete
0: marca,
2: é mais.
1: Você vai no mercado,
2: muito...
1: ele é mais. É quase R$6 um Febo, não é? Pouca
2: não,
1: coisa.
2: E você toma um banho.
1: É glicerinado,
2: você
1: né?
2: Você toma um banho e fica uns 3 dias com aquele cheiro, cara.
0: Foi lá nas antigas, foi uns 25 anos atrás, eu acho que eu fui lá no mercadinho e comprei um sabonete.
1: Matacura.
0: Lá em Itapema. Lá na minha praia, lá numa excursão, uma turma, né?
1: Nunca mais esqueceu
0: peguei
1: do cheiro.
0: Peguei o mais baratinho que tinha, mas que viagem.
1: Nunca mais esqueceu do
0: cara,
1: cheiro do sabonete.
0: Cara, aquilo não era um sabonete, que fedia, nunca vi esse sabonete feder.
2: Saiu os pelos.
0: aquele
2: você
0: sabonete...
2: Nunca, é que você nunca tomou um banho com um sabão gaúcho, aquele amarelo.
1: Nossa, esse sabão, esse daí é bom pra lavar louça. Deixa os alumínios brilhando, que

0: beleza.
1: Meu Deus.
0: Ó, deixa eu trazer uma coisa aqui pra galera que tá nos ouvindo. Acabamos de publicar lá nos, nos stories e também no Instagram, no arroba Rádio V 102.9. É oficial, teremos a Raiada V, terceira edição nesse ano. E se liga nessa chamada aqui.
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0: É isso aí, agora é só aprumar a fatiota, Edson.
1: Gostei.
0: Caprichar.
5: Gostei.
0: Tem que respeitar, né? O carabal.
1: Vai estar lá, Edson.
7: Eu tô com a, vou estar com a fatiota pronta já.
0: Opa, e sim, o Lauro também, vocês viram ele participando aqui da chamada?
7: Tá ficando importante.
0: Tá ficando importante.
1: Vai estar lá também.
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7: E é bom que vai ter, os horários é bem bacana, né?
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7: Quem pode vai de tarde, não pode vai à noite.
0: Vai à noite, vamos estar por lá.
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0: Exatamente. Então bem a galera tá convidada, né? A participar junto com a gente aí do terceiro Arraiá da Rádio V. Então, mais informações você vai ouvindo ao longo da nossa programação e também acompanhando aí nas nossas redes sociais, lá no arroba Rádio V 102.9. Galera, participa por aqui, manda mensagem também tentando faturar ao kit lá da Proeste. Kit torcedor. O Matheus Orso mandou mensagem aqui, falou do shampoo de chocolate da Seca.
1: É verdade.
7: Tinha. Chocolate.
0: Eu usei esse. Tinha um cheiro bom,
7: na verdade de comer. Tomar um gole.
0: Quando eu era menina também tinha um seda que era Tim. Que era tipo uns coloridinhos, sabe? Nossa, eu adorava comprar desse shampoo, porque ele era. A embalagem era bem atrativa, né? Pra idade, assim. Muito legal. Tá aí, mexendo com a nostalgia,
1: Lama
0: desbloqueando
1: negra.
0: Memórias da galera.
1: Shampoo Lama Negra.
0: Achou?
1: Cabelos como é que era? Opacos e sem vida.
0: Como é que era o...
1: Sem vida é o nosso, né?
7: O nosso cabelo...
0: Já morreu. Já
7: foi. Nós que já desenvolvemos esse shampoo aí.
0: Já era. Não existe mais. Tinha um que a minha mãe usava, que era Vital Ervas. A minha mãe sempre gostou de usar esses... Esses shampoo de ervas de babosa e não sei o que.
7: Era uma química.
0: Os que ligavam não faziam espuma nenhuma nos cabelos.
1: Nada, eu li, eu fiquei sabendo que a babosa ajudava também a evitar queda. Porcaria nenhuma, eu cortava que ela passava na cabeça, não adiantou
0: nada. A golesma, né,
7: da babosa,
0: é aloe vera.
7: Evitava queda e tombo também?
0: Lembram de um Garnier Fructis?
1: Sim.
0: Nossa, isso era chique quem comprava o Garnier Fructis. Ai, vamos aqui, ó. A galera participando dando seu palpite. O Anthony acha que vai dar 2-0. Oi.
8: Meu nome é Joaquim.
0: O Joaquim.
8: Eu acho que o Brasil vai ganhar de 3-1.
0: 3-1.
8: E 2 gols do Neymar.
0: Aê, sim, hein?
9: Meu nome é Anthony. E vai dar 2 gols do Neymar.
0: Dois gols do Neymar. Aí, ó. Vamos torcer que dê os 2 gols do Neymar pra sair da geladeira, né?
7: Deus que ajude, né?
1: Se inspire no Messi, né?
0: Tomara. Vamos com a informação, Fabiano?
1: Sim. Falar aqui que Santa Catarina alcançou a menor taxa de analfabetismo

0: do Brasil entre pessoas com 15 anos ou mais. O dado, divulgado pelo Instituto Brasileiro de Geografia e Estatística, o IBGE, por meio da Pesquisa Nacional por Amostra de Domicílios Contínua, reforça a posição do Estado como referência nacional em educação e evidencia os resultados do trabalho desenvolvido ao longo dos últimos anos. O Estado já havia liderado o quesito no último censo realizado lá em 2022. Em relação ao levantamento anterior, Santa Catarina avançou uma posição e ultrapassou o Distrito Federal. Outro destaque é a queda da taxa de analfabetismo ano após ano. Passou de 1,9% em 2024 para 1,5% em 2025. Se a comparação for com 2016, o primeiro ano da pesquisa, o indicador do Estado caiu 1,2%, atingindo em 2025 o menor índice da série histórica. E entre as principais iniciativas implementadas pela Secretaria de Estado aí, né, está a questão aí de promoção, né, de vários professores, né, também aí a questão aí de distribuição de materiais pedagógicos, a criação de ambientes alfabetizadores nas unidades escolares, com espaços específicos voltados aí ao estímulo da leitura e o fortalecimento do processo de aprendizagem, né? São vários os fatores aí, mas a questão aí dos professores, né? De formação e também incentivar que os professores precisam ser bem remunerados.
1: Com
0: certeza. Acho que o professor deveria ganhar uns 30 mil por mês.
1: Toda profissão
0: não é
1: precisa
0: fácil,
1: de professor.
0: E olha detalhe, só ser professor.
1: É, o ensino, né? O básico.
0: Pelo amor de Deus.
1: Principalmente os de séries iniciais, cara. Quem lê, quem ensina a ler, a escrever. É. Eu jamais vou esquecer das professoras que me ensinaram a ler, a escrever. E é algo que a gente usa, né?
0: Pá, pra vida inteira.
1: Exatamente. Todo o nosso reconhecimento aí.
0: Né, das creches, né? Que cuidam dos bebezinhos.
1: Uhum.
0: Pá, tá louco?
1: É, tem que ter,
2: um
1: tem que ter.
2: Digno,
0: tem que ter um dom, né?
1: Tem que ter um dom de saber lidar com crianças, né?
0: Uma paciência, tem que ser diferenciado. Por
1: tem que farmar a aura, como,
0: né,
1: diria a galera nova aí agora.
0: Pensa em casa com a Valentina, né?
1: Com uma criança só.
0: Já não é fácil, às vezes, imagina uma sala com 10, 12 ou
1: mas
0: mais.
1: Mas por isso que essa galera que trabalha é preparada pra isso, né?
0: É.
1: Ou teoricamente teria que ser, né?
0: Sim, mas tem que tirar o chapéu, né, pros professores.
2: Ah, sim.
1: É isso aí.
0: Que a gente dava pra vida inteira, né, como você falou, lembra?
1: Lembra?
0: Lembra da minha professora da
1: minha
0: primeira série?
1: Eu também lembro. Você lembra como é que era o nome dela?
0: Marinês.
1: É o nome de professora.
2: Marinês. Minha era Ivanilda.
1: Da minha era... A primeira mesmo era Tereza. E aí depois, eu lembro que... Primeira porque quando a gente morava no interior, eu tinha o quê? Uns 3 aninhos. E a escola ficava de frente para nossa casa. E aí eu via as crianças lá e eu ficava doida que eu queria ir lá. E era tipo interior, né?
2: E quando
1: então,
2: crescia, gazeava.
1: Aí a professora foi lá e dizia pra mãe, não, pode trazer ela aqui com as outras crianças e tal. E eu então fui pra escola com 3 anos de idade. Metida. Mas aí, né, a gente foi embora lá da onde a gente morava e foi pra Curitibanos. E aí eu fui pra creche, aí teve a professora de Lara. Era outra.
0: Uhum.
1: Pedro de Lara. Não, professora de Lara.
0: Professora de Lara.
1: De Lara era o nome dela.
0: De Lara.
1: É. E aí foi essa a primeira professora de fato, né? Mas a gente nunca esquece.
2: E as professoras de antigamente, né? Que davam aula para primeira, segunda, terceira e quarta série. 30 alunos ali, todos juntos. Às vezes não tantos alunos, mas dava aula para todo mundo.
1: Uhum. É,
2: cada um, né? Separado ali,
0: por carteiras?
2: Por carteiras ali.
1: Tá louco. Diferente, né? Olha, eu vou trazer essa informação também em um serviço para a comunidade aqui videirense, né? Com a chegada de uma forte onda de frio na região, a ONG Sorria Criança aqui de Videira está promovendo uma ação especial para facilitar o acesso da população a roupas de inverno, tá? O tradicional bazar da entidade vai ser realizado amanhã, quarta-feira, dia 24, das 13h30 até as 17h30, então no período da tarde, com peças a partir de R$ 2,00.
2: Baratinho, né?
1: Baratinho, porque daí esse valor aí ajuda, né, a ONG. A iniciativa acontece na sede da ONG, que fica localizada lá na Rua Coronel Fagundes, número 148, e é aberta ao público de Videira e aos municípios vizinhos também, né? De acordo com a organização, a decisão de reduzir os valores foi tomada devido às baixas temperaturas registradas.

registrada nos últimos dias. O objetivo é garantir que mais famílias consigam se proteger do frio com peças acessíveis e em bom estado de conservação também. O bazar vai contar com roupas de inverno voltada para diferentes idades, tá? Reforçando o caráter social da ação e o compromisso da ONG com atendimento à comunidade. Tá certo? Então, tá dado o recado aí, pessoal da ONG Sorria Criança. Agora tá na hora de trazer Olivia Dean na programação com So Easy. Uma ótima tarde, início de noite de terça-feira para você.

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1: Rádio V, 14 minutos, faltando para as 6.
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2: A gente continua aqui, ó, juntinho com você, pra falar dos nossos parceiros e também pra trazer notícia e informação no seu finalzinho de tarde. 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
2: Muito bem, a galera participa, interage junto com a gente aqui. Bah, a Mara mandou um áudio de 1 minuto e 45, cara. Vamos ouvir o que ela tá dizendo aqui.
4: Boa tarde, Cris. Boa tarde aos ouvintes.
2: Vou até colocar no aceleradinho.
4: Uma indignação. Podia pedir, né, pros motoristas que estão trafegando na 470, uns 5 quilômetros antes agora da entrada aqui que entra para Monte Carlo.
2: O que está acontecendo aí?
4: Tem bem uns 2 quilômetros de um lado e uns 5 quilômetros do outro lado de carro esperando para passar. Então, tipo, aquela coisa, né? Você anda
2: passa
4: um tanto de carro, daí tranca, daí passa o outro tanto pro outro lado, né? E a gente ficou trancado, acho que uma hora mais ou menos.
2: Meu Deus!
4: Porque o cara, simplesmente alguém que o cara pediu pra entregar, ou que eles entregam alguma coisa, né, pro cara que tá cuidando ali no pare. E
2: tá no sistema pare
4: e siga. E a gente ficou até agora lá, daí ele resolveu mandar um caminhão ir atrás eu pra ver se tinha carro indo ainda, né? E os carros tudo parados, esperando, e não vinha nem de um lado nem do outro.
2: Barbaridade, a galera não consegue chegar em casa. Que coisa, hein, Mara?
3: Aí é bucha.
2: Mas vai curtindo a gente aí, de boa, relaxa. Às vezes é alguma coisa, algum livramento lá na frente, né? Vai de boaça aí, vai tranquilo. Sei que a vontade de chegar em casa nesse frio aí, ó, é grande, né? Um abraço pra você e obrigado pela companhia sempre. A Milena Bertol também tá participando junto com a gente, quer participar do sorteio do kit torcedor do...

0: da Proeste, a melhor associação de proteção veicular. Diz ela aqui, ó, 3-1 Brasil e Escócia, 3-1 aí. Então teremos, esse é o resultado da Milena. Você tem já alguma coisa em mente?
1: Já falei, já 1-0.
0: É 1-0 que você acha que vai dar?
1: 1-0 e tá ótimo.
0: Eu vou chutar no 2-0.
1: 2-0.
0: 2-0. Vamos nessa aí. Ainda tô confiante.
1: Claro. Falar do Fusca?
0: Fale.
1: Um dos automóveis mais emblemáticos já produzidos completa 92 anos em 2026. O Volkswagen Fusca. Reconhecido mundialmente por seu design característico e simplicidade mecânica, teve sua história iniciada em 22 de junho de 1934, ontem, né? Quando nasceu o projeto que daria origem ao chamado Carro do Povo na Alemanha. A data é celebrada por admiradores em diversos países como o Dia Mundial do Fusca. Ao longo de mais de 9 décadas, o modelo ultrapassou fronteiras, conquistou gerações e se transformou em um dos maiores ícones da indústria automobilística mundial. A trajetória do Fusca começou quando a Associação da Indústria Automobilística Alemã contratou o engenheiro, o Ferdinand Porsche, para desenvolver um veículo acessível à população. A proposta era criar um carro econômico, confiável e capaz de atender um grande número de famílias. Inicialmente chamado de Volkswagen...
0: Que quer dizer carro do povo, né?
1: Tipo 1.
0: Traduzindo.
1: Aham. Ou Volkswagen Sedan. O modelo ganhou diferentes apelidos ao redor do mundo devido ao seu formato arredondado, semelhante ao de um besouro. Nos Estados Unidos ficou conhecido como o Beetle, né?
0: É, o New Beetle.
1: Isso aí.
0: Meu sonho ainda ter um Itamarzinho. Meu pai teve uma vez e eu era apaixonada naquele Fusca. Aquela cor metalizada, um verde metalizado bonito, sabe? Uhum. Nossa, carro lindão.
1: E aí no Brasil o nome Fusca acabou surgindo da adaptação popular da pronúncia alemã da palavra Volkswagen.
0: É, Volks, que quer dizer...
1: Volks.
0: Volks quer dizer carro. Aliás, não, povo. E Wagen quer dizer carro.
1: Ah, tá. A produção teve início em 1938 na cidade de Wolfsburg.
0: Olha aí, tudo lá na Alemanha.
1: Uhum. Após a Segunda Guerra Mundial, o modelo retornou sua fabricação e iniciou uma expansão internacional que o transformaria em um fenômeno global.
0: E o ronquinho do Fusquinha é inconfundível, né? O barulhinho do motor é inconfundível.
1: Quem tem um Fusca hoje para vender?
0: Se é relíquia, né?
1: Se era barato...
0: Se é bem cuidado...
1: Hoje em dia não, né? Hoje para comprar um Fusca não é bem
0: não
1: assim.
0: Não é bem assim. Já virou item de colecionador. Boa tarde para nossa
2: tarde,
0: audiência.
2: Eu quero concorrer o kit de torcida aí da Proeste.
0: Uhum.
2: E o meu palpite é 2-1.
1: 2-1.
0: Boa, boa. Quem participou com a gente foi a Vera Oliveira. Valeu, Verinha. Obrigada pela audiência e pela participação. Tô chegando também com a notícia, essa daqui, da mulher que lá na lanchonete... Ela... Ai, ai, ai. Cuspiu no lanche e acabou... Tomando aí um baita de um processo.
1: Imagine.
0: Né? Uma funcionária da rede de fast food Arby's em Brookenbaum, lá em Oklahoma, nos Estados Unidos, ela foi presa sob acusação de ter cuspido no lanche servido a uma cliente que alega ter contraído herpes labial depois disso.
1: Ô, louco.
0: Ainda mais isso. A Jenica Church, de 38 anos, aguardava na fila de um drive-thru pelo seu combo de 4 sanduíches por 10 dólares, quando a Amanda Hendricks, também de 38 anos, cuspiu na refeição. Imagens registradas por câmera de segurança mostram a Amanda retirando a carne da fatiadora, a qual ela levanta até a altura do pescoço, abaixa a cabeça e é possível ver, eca, que nojo, a saliva dela saindo da boca e caindo sobre o sanduíche. de acordo com o boletim de ocorrência, né, que foi relatado tudo isso aí. Em seguida, a Hendrix continua preparando os outros 3 sanduíches e despachando o pedido. A cliente comeu um dos sanduíches e dividiu o restante da comida com o marido e os 2 filhos, conforme relatou aí o The Smoking Gun, especializado em crimes. Após consumir a refeição do herpes, a Jenica diz ter desenvolvido sintomas de infecção por herpes labial, incluindo

0: lesões dolorosas e feridas. Em uma ação judicial civil, ela afirmou ter testado positivo para vírus herpes simples tipo 1, suspeitando que a sua comida pudesse ter sido contaminada. E aí ela foi lá, procurou a polícia, informando os agentes que circulavam boatos na cidade de que a Amanda estava se gabando por ter cuspido na comida dela, provavelmente porque elas eram... Alguma coisa tinha, né?
1: Não se gostavam.
0: E aí a Amanda admitiu ter cuspido na comida. E ela foi indicada por envenenamento de alimentos, medicamentos, com a intenção de causar lesão, um crime que é grave. E... Na ação movida no dia 16 de junho, a Jenica alega que a Amanda teve permissão para trabalhar no restaurante, apesar de apresentar um surto ativo de herpes com lesões visíveis. Ela tava com a herpes e fez de propósito. Que loucura, hein?
1: Que doideira.
0: A cabeça, né? Por isso que é importante, trate bem o pessoal aí que trabalha nas lanchonetes, né? Porque você não sabe o que você tá comendo ali, né?
1: E
0: às vezes é bom não saber mesmo.
1: Aham.
0: Principalmente em restaurante assim, ou lanchonete beira de estrada, né? Que a gente não tem muito conhecimento, não tem muito hábito. Não... Geralmente, você para pra comer quando você tá viajando, Fabiano. Como é que você escolhe o lugar pra parar pra comer?
1: Ah, acho que...
0: Pelo movimento, pela
1: quando fachada.
0: Quando tem bastante gente. Dizem que quando o restaurante ou a lanchonete tá com muitos caminhoneiros ali, é porque a comida é boa e barata. Porque eles sabem o lugar de parar, onde comer.
1: Sim, claro.
0: Então, segue essa lógica aí que pode ser que dê certo.
1: Sim.
0: Ou então, se você faz um caminho muito frequente, você já tem um lugarzinho,
1: já tem,
0: né?
1: Já tem. Há
0: que
1: anos,
0: você
1: né,
0: gosta
1: você
0: de passar ali.
1: Faz o trajeto e para naquele lugar, né? Acostumado, sabe que é bom.
0: Exatamente. Tá aí, então, a informação pra você. A galera continua participando. Uma ótima tarde. Tem o Jefferson que mandou mensagem pra gente. Fala aí.
2: Oi, Cris.
0: Ah, não é o Jefferson.
2: Eu quero falar.
0: É a filha dele.
2: Quanto que eu acho que vai dar o jogo? Eu tenho dois palpites.
0: Diga.
2: Ou vai ser...
0: Dois palpites
2: 3-1 ou vai ser 2-1. E meu nome é Gabriela.
0: Beijo, Gabriela. Obrigada pela participação aí. Aí, tá diferente do nosso placar, né, Fabiano? Eu tô achando que vai dar 2-0, Fabiano tá achando que vai dar 1-0. Ah, o que importa é que ganhe, né?
1: É,
0: e quanto,
1: verdade.
0: Não sei.

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2: 6:04.
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13: Chega aí que você sabe que tá em casa, né? Galera que nos ouve aí no carro, tá levando a gente na carona, finalzinho de expediente aí, indo pra casa nessa friaca. Você que ainda tá trabalhando, tamo junto, é nóis. E você que já tá em casa aproveitando, né, o seu momento de descanso, daqui a pouquinho a gente vai estar igual você, né?

0: É, Fabiano. 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
0: As notícias do esporte na ponta da língua para trazer para você aí na tarde dessa, tarde noite já, desta terça-feira, dia 23 de junho, às vésperas do Jogo do Brasil, o terceiro jogo da fase de grupos da Copa do Mundo 2026, né, Fabiano?
1: Sim, o Cristiano Ronaldo fez gol.
0: Da seleção brasileira. E o Cristiano Ronaldo fez gol.
1: Cristiano Ronaldo fez dois? É.
0: Eles venceram por 5-0 o Uzbequistão.
1: Ele comemorou aí, né? E com certeza tem que comemorar, porque ele estava sendo muito questionado aí. Cristiano Ronaldo quebrou dois recordes na Copa do Mundo de 2026. O português balançou as redes do Uzbequistão duas vezes nesta terça-feira e se tornou o primeiro jogador a anotar gols em 6 edições da Copa. De quebra, superou Eusébio como o maior artilheiro de Portugal em Copas, agora com 10 gols. O atacante também é o segundo jogador mais velho a fazer gol em Copas. Cristiano Ronaldo.
0: Muito bem. E tem time em campo também, né? A Inglaterra está enfrentando a Gana nessa segunda rodada aí da fase de grupos, ainda no 0-0. Primeiro tempo já está indo para os minutos finais.
1: Finutuminal.
0: É. E Inglaterra está empatando no 0-0 até o momento com a Gana. A Inglaterra fez um jogão, né, contra a Croácia. É, foi um dos melhores, considerado o melhor jogo da Copa até o momento. Inglaterra e Croácia. Tá aí. Então, tá rolando o jogo também agora. Trazendo a informação aqui também, vamos falar um pouquinho dos jogadores do Brasil. O Rafinha, né? O Rafinha não vai jogar aí o próximo jogo contra a Escócia por conta de uma lesão. E aí o Vampeta fez um comentário sobre a vida financeira do Rafinha, dizendo que as coisas não estão tão boas assim também.
1: É mesmo?
0: Ele ia precisar sair da concentração para poder resolver problemas financeiros. Aí a esposa do Rafinha, a Natália Belloli, esposa do jogador, negou os rumores de que a família estaria enfrentando uma crise financeira. Os boatos surgiram depois que o Vampeta fez uma declaração em um podcast que rapidamente viralizou aí pelas redes sociais. E aí ela diz assim, ó, o Rafinha está com um problema sério... Ah, não, o Vampeta falou, né? O Rafinha está com um problema sério familiar e financeiro também. O ex-volante chegou a alegar que Rafinha estaria rezando para ser contratado pelo Al Hilal, na expectativa de aumentar a renda.
1: E... Bom, os jogadores têm as fontes deles, né?
0: Pois é.
1: No mundo inteiro.
0: Atualmente, o Rafinha é o terceiro jogador mais bem pago do Barcelona. Ele recebe cerca de 80 milhões líquidos por ano, mas daí o cara conseguir se endividar com 80 milhões.
1: Mas daí tá feio, né?
0: Tem que dar os parabéns, né? O contrato com a equipe foi renovado, inclusive, até 2028. O atacante sofreu uma lesão durante a vitória, né, do Brasil de 3-0 sobre o Haiti pela segunda rodada da fase de grupos da Copa do Mundo. E aí, por isso que ele vai ficar de fora da próxima partida da seleção contra a Escócia. E aí, a esposa, a influenciadora digital, acrescentou que estava evitando se manifestar sobre os rumores por acreditar que o assunto sumiria com o tempo. Ela diz assim, ó, se eu fizesse um post dizendo, olha, não estou pobre, continuo rica, iriam me chamar de sem classe. Achei que a história morreria, mas esses boatos já chegaram à Espanha e todos estão achando que estamos passando necessidade.
1: Que coisa!
0: E aí, ela diz assim, ó... na matéria, né, que alegava que o pai do Rafinha estava decepcionado com o jogador por ele ter pedido ajuda ao sogro em sua representação. A publicação afirmava que na partida do Brasil com o Haiti, o pai de Natália e o sogro teriam assistido o jogo no mesmo setor, mas afastado um do outro, que esse tá rolando uma briga aí, porque eu acho que quem era o empresário do Rafinha era o pai, e ele mudou pro sogro. Nossa. E aí agora, e ela disse assim, ó, se nós ganhar só 10% do que o Rafinha ganha hoje, ela falou, a gente já tava bem.
1: Aham.
0: Imagina, então, né?
1: Dá uns trocos bons, né?
0: Deve dar uns trocos bons, né?
1: Meu Deus. A FIFA confirmou uma mudança aí no uniforme dos goleiros da Seleção Brasileira para a partida contra a Escócia nesta quarta-feira, pela última rodada da fase de grupos da Copa do Mundo. Inicialmente, a previsão era de que Alisson, Ederson e o Everton utilizassem uniforme na cor vermelha. No entanto, a entidade decidiu alterar a escolha e definiu que os goleiros entrarão em campo com o kit na cor verde. A mudança foi autorizada após solicitação da Confederação Brasileira de Futebol, CBF, que pediu revisão da combinação previamente definida. Segundo a apuração, o pedido foi feito pelo presidente da CBF, o Samir Chaudhry. Chaudhry.
0: É.
1: Como havia a disponibilidade de outro conjunto de uniformes não existia conflito com as cores da seleção da Escócia, a FIFA autorizou a alteração. A definição...
0: Se era o principal uniforme, por que iam trocar?
1: Pois é. A definição dos uniformes em jogos de Copa do Mundo é feita pela FIFA por meio de um formulário prévio, no qual as seleções indicam suas opções de vestimenta. Ainda assim, ajustes podem ser realizados em reuniões de coordenação antes das partidas.
0: Tá aí.
1: Pediram pra tocar, então, aí. As
0: e a seleção brasileira, hoje também, né, teve mais um treino aí no CT Columbia Park. O último antes de enfrentar a Escócia para esse confronto, o técnico Carlo Ancelotti deve realizar mudanças aí também no time principal mais uma vez, né? Outras possíveis mudanças devem acontecer no setor defensivo, na lateral esquerda. Alexandre iniciaria entre os 11, no lugar do Douglas Santos, que também tem um cartão já nesse Mundial. O zagueiro Gabriel Magalhães vem apresentando desgaste físico nas últimas atividades e o Ancelotti também pode optar por Léo Pereira ou o Bremer para compor o setor do lado do capitão Marquinhos, né? Apesar das prováveis mudanças citadas, a grande dúvida ainda segue sendo o ataque, né? Rafinha tá fora, e aí para a posição dele, o treinador pode ter as seguintes opções: o Rayan, o Luiz Henrique ou o Endrick. A seleção brasileira deixa Nova Jersey ainda nessa terça-feira, na parte da tarde, aí rumo a Miami, na Flórida, cidade onde vai acontecer, então, o último jogo da fase de grupos.
1: Mais uma informação, o cubo se iguala a quadrado como jogador com nome geométrico a jogar mais Copas do Mundo, duas.
0: Superou... Tem o cubo e tem o quadrado, o quadrado é uruguaio.
1: É, acho que é. Eles superaram aí Fernando Redondo, que só jogou uma.
0: Tem o Ronaldo, que agora é redondo também.
1: Também. O Joneira me passou, e um abraço, tá nos ouvindo lá no Paraná.
0: Ó, que legal.
1: Mande mais, Jone. Muito boa a informação daí.
0: O quadrado era jogador cubo do Uruguai, não era?
1: Eu não lembro. Mas tem o redondo, o cubo, o quadrado e é isso aí.
0: E o triângulo, não veio?
1: Esse aí
0: não veio.
1: Do áudio lá do trianglinho. Apareceu um trianglinho aqui no carro, aqui, o que que é? Essa aí é boa também. E eu acho que era isso, né? Vamos esperar amanhã o jogo.
0: O quadrado é colombiano.
1: Colombiano.
0: É, da Colômbia. Falando em Colômbia, a Shakira, inclusive, que lançou a música Dai Dai, que é a música oficial da Copa do Mundo 2026, ela anunciou num vídeo publicado nas redes sociais aí também que a música Dai Dai vai ganhar uma versão em espanhol, com um lançamento marcado para amanhã, para hoje, né? Hoje, que é dia 23, durante o jogo da Colômbia também, né? Pela Copa do Mundo aí. A Shakira, que é colombiana, né?
1: Certo.
0: Vai trazer também a música... Você sabe que essa música aí, ela fala em diversas línguas, vamos lá.
1: Vamos,
0: né?
1: Lá.
0: Que é Dai Dai, Tico, em japonês. Dale Dale, let's go em inglês, né? A tradução da música é bem, bem bacana aí, da Shakira com a Burna Boy. Vou falar do Galvão, né? Não dá pra deixar passar também essa informação aqui. O cara é uma lenda. O Galvão Bueno alcançou mais um marco em sua trajetória profissional. O narrador foi oficialmente reconhecido pelo Guinness World Records após atingir a marca de 148 partidas de Copa do Mundo transmitidas ao longo da carreira. O recorde foi confirmado depois da narração do jogo do Brasil contra o Haiti, realizado na última sexta-feira. Atualmente, o Galvão está no SBT e na N Sports. e acumula participações em algumas das transmissões mais marcantes aí da história do futebol brasileiro, né? O levantamento realizado pelo

0: Guinness considerou os mundiais disputados entre dia 2 de junho de 1978 e até o então momento 19 de junho de 2026. Segundo os responsáveis pela validação, mais de 93% das transmissões analisadas passaram por um processo de verificação histórica. É, porque não é assim para sair dando o recorde,
1: não,
0: né?
1: Não, tem que comprovar.
0: Eles têm uma análise toda. E a trajetória do narrador em

0: vidas ao vivo, motivo pelo qual ficaram de fora da contagem oficial. Com bom humor, Galvão Bueno comentou a ausência da primeira Copa de sua carreira no levantamento divulgado pelo Guinness aí também. Mas tá aí, é o narrador que mais esteve presente em Copas do Mundo.
1: Não é fraco, né?
0: É, tá, e eu achei que ele ia se aposentar.
1: Sim, mas eu achei que o Messi ia se aposentar, porque o Messi tá fazendo gol.
0: Meu Deus, e olha, ele tá indo longe, né?
1: E ele falou que era a última Copa de
0: 2022.
1: Mas mentiu pra nós, né? Tá aí o... e fazendo gol e jogando bem.
0: Se bobear, aguenta mais uma ainda.
1: Ah.
0: Será?
1: Não vou duvidar, porque...
0: ele é mais novo que o Cristiano Ronaldo, né? O Messi.
1: Ele vai fazer 40.
0: É, o Cristiano Ronaldo já tem 41. O Messi vai fazer... fez 39, se eu não me engano.
1: Acho que já tem, mas não sei.
0: Não custa pesquisar, né?
1: Mas enfim, vai... do jeito que tá, capaz de jogar mais uma também,
0: ele,
1: né?
0: Tem 38, não tem nem 39, então... o calibre é bom. Por isso que tá bem... tá bem calibrado o chute dele ali, né?
1: Deixou velho, né?
0: Ó, e só pra deixar vocês por dentro dos jogos, pra quem tá acompanhando de manhã, de tarde, à noite, os jogos da Copa do Mundo, teremos então amanhã ainda Escócia e Brasil, que vai ser às 19 horas. Hoje tá tendo Inglaterra e Gana, que tá rolando o jogo. Daqui a pouco, às 20 horas, tem Panamá e Croácia. Tem também Colômbia e a República Democrática do Congo, hoje também às 23 horas. E é isto. Pela Copa do Mundo hoje, são esses jogos que teremos, né? Amanhã a gente fala dos jogos de amanhã, beleza?
1: Beleza.
0: Fechou o pastel. Então, vamos trazer ela, Shakira, com Burna Boy, Dai Dai.

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1: 6h23.
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1: 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Chegamos ao último bloco do Acesso Livre. É, já é noite, tá escuro, é hora de correr pra casa, Fabiana.
2: É, tá frio, vamos se acobertar.
1: É isso aí, tem que
2: agasalhar.
1: Se agasalhar.
2: Isso aí. 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
1: 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Fabiano, para fechar, vou contar essa história rapidinha aqui, ó, da família que foi levada pro hospital depois de confundir o bicarbonato com sal em churrasco. Churrasco em família que terminou aí com um susto, né? E a ida para o hospital em São José do Vale do Rio Preto. Isso aconteceu no interior do Rio de Janeiro. Após uma confusão inusitada, deixaram o tio ir lá temperar a carne. Olha o que que deu. O bicarbonato de sódio foi usado por engano no lugar de sal grosso no preparo das carnes. O caso aconteceu no último dia 7 de junho e ganhou grande repercussão aí nas redes sociais após ser compartilhado no TikTok pela vendedora Maísa Marquezine, de 23 anos. O vídeo ultrapassou milhões de visualizações e chamou bastante atenção pelo erro doméstico e pela mobilização da família após a descoberta. Não perceberam, comeram a carne e não sentiram, porque não estava nem salgada a carne. Sim. Mas enfim, segundo ela, o bicarbonato estava armazenado num pote de manteiga sem identificação, né? E próximo à área onde as carnes estavam sendo temperadas. No momento do preparo, o sogro da jovem confundiu o produto com sal grosso e utilizou o conteúdo para temperar a carne. Tacou-lhe bicarbonato. Além disso, o aspecto, né, do bicarbonato contribuiu para a confusão. Ele estava em estado meio granulado, assim, né? O produto se parecia com o sal grosso. Por isso que eu acho que era o bicarbonato. Mas eu acho que se fosse o bicarbonato, não sei se essa galera tinha saído viva disso.
0: Pois é.
1: A confusão só veio à tona quando a família encontrou o pote original do bicarbonato de sódio na cozinha. Em seguida, o clima de descontração deu lugar à preocupação, né? Principalmente por causa da presença de crianças pequenas também no encontro. Aí fizeram toda a questão do atendimento hospitalar, né? Os médicos avaliaram o quadro clínico dos pacientes e acionaram um centro de intoxicação para que pudesse ser orientado, né? Nenhum caso grave aí foi registrado, mas...
0: O que susto perigo, hein? Foi grande.
1: Que perigo, hein?
0: Pá.
1: Tem que se olhar bem e prestar atenção no que tá fazendo, né? Porque senão pode ocorrer um erro que pode ser fatal.
0: Colocar nesses potinhos aí, né? Sem identificação é complicado.
1: Tenso. Tá aí, que fique de lição, né? 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Bora pro sorteio aqui? A galera participou, mandou mensagem de texto, a criançada veio também, mandou mensagem de áudio e interagiu junto com a gente para concorrer ao kit de torcedor lá da Aproeste. Fabiano, vamos ao sorteio aqui de
0: Vamos
1: hoje.
0: Lá.
1: Tivemos um total de 25 participações, tá?
0: Beleza.
1: Aí você fala ou parou.
0: Tá.
1: Deixa rodar mais um pouquinho.
0: Falar o quê?
1: Tem que falar pra parar, né?
0: Parou.
1: Aí, agora sim. Bora descobrir quem é que se deu bem aqui, ó. Participaram pelo... Você vai falar um número, né?
0: Sim.
1: Fala aí.
0: 14.
1: Número 14. Pelo WhatsApp de Paula Torcato, participou aí o Anthony e também teve o outro que participou. Ó,
0: tá
1: rolando o jogo aqui.
2: Oi, meu nome é Joaquim.
1: O Joaquim e o Anthony vão dividir o kit.
0: Ah,
1: pronto.
0: Beleza.
1: Deu boa.
0: Os
1: irmãos aí vão dividir o kit. Acho que são irmãos. Enfim, tá aí. Parabéns e obrigado pela participação de vocês. E um grande abraço aí pros dois gurizinhos fãs do Neymar, pelo jeito. Estão falando que vai dar 2 gols do Neymar aí.
0: Do menino Ney.
1: Valeu, um beijão, valeu, viu? Obrigada pela participação. E é isso, encerramos mais um Acesso Livre, entregue com sucesso. E amanhã a gente se encontra novamente por aqui. Eu bem cedinho, batendo ponto junto com você às 8 da manhã, Fabiano Trindade.
0: Estaremos aí, uma boa noite e até amanhã.
1: Nós vamos fazer o pré-jogo amanhã, né?
0: Amanhã sim.
1: Amanhã tem o pré-jogo do Brasil aqui no Acesso Livre.
0: O esquenta.
1: Valeu, gente. Não esquece, hein? Se cuida aí, se cobre bem nesse frio, porque tá...

0: tenso. É. Um abraço. Lembra dos pets também, dos cachorrinhos, dos gatinhos aí, pra eles não passarem frio, tá?
1: Se não precisar, não tomem banho.
0: E lembrando que o pessoal ali também, que vive em situação de rua, né? Que estão sem abrigo. Lá na Vila Verde, né? Tem um abrigo da prefeitura aí, do pessoal da assistência social que está ajudando também para não...
1: As equipes passam nas ruas e tem alguns que não querem ir. Daí eles assinam lá um termo, né? De recusa.
0: A preocupação tá aí, né? Aceita quem quer também.
1: Isso aí.
0: Então tá aí. Valeu, gente. Boa noite. Tchau.
1: Tchau.
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0: Rádio V. 26 minutos faltando para as 7.
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4: O Instituto Nacional do Seguro Social, INSS, publicou uma nova portaria que amplia a exigência de cadastro biométrico para a concessão de benefícios previdenciários e assistenciais em todo o país. A medida vale para aposentadorias, auxílios, pensões e o benefício de prestação continuada, o BPC-LOAS, com o objetivo de reforçar a identificação dos beneficiários e reduzir fraudes. As novas regras foram divulgadas na edição de segunda-feira do Diário Oficial da União e fazem parte de um processo gradual de modernização dos sistemas de controle do governo federal. Pelas novas normas, quem solicitar benefícios ao INSS deverá comprovar que possui registro biométrico em bases oficiais do governo, como a Carteira de Identidade Nacional, a Carteira Nacional de Habilitação ou o Cadastro Biométrico da Justiça Eleitoral. A biometria consiste na coleta de impressões digitais e fotografia facial, informações utilizadas para confirmar a identidade do cidadão e evitar pagamentos indevidos a terceiros. 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
3: Vamos lá, tá no ar por aqui a nossa programação dessa terça-feira do Retrô. Uma ótima noite pra você que tá ligado com a Rádio V em todo lugar aí, curtindo a programação. 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E eu, Daniel Santos, vou contigo até 7h30 por aqui. Como é que você tá? Tá tudo bem com você? Tá tudo bem com você mesmo? Comigo tá tudo bem. Bora começar por aqui essa super programação com o som de Raul Seixas, o Cowboy Fora da Lei.
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0: A gente ouviu o som de Bruce Springsteen e a música Born in the USA, tocando aqui na programação. Antes, rolou por aqui também a música do Raul Seixas, Cowboy Fora da Lei, abrindo a nossa edição do Retrô. Rádio V6 e 48.
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0: Tempo bom em Videira, temperatura marcando 6 graus.
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0: De volta por aqui, agora tem o som do Cazuza aqui na Rádio V.
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0: Rádio V Kiss com Forever tocando aqui na Rádio V. Teve Cazuza e Ideologia tocando por aqui na programação do Retrô. Curtiu? Uma sequência aí demais, hein? E você vai se ligando com a gente? Tô pedindo por aqui um som do Counting Crows. Eu vou trazendo Accidentally in Love depois do break por aqui na programação, que segue até as 7h30 junto da WL Veículos e Panificadora Novidades. 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

0: Rádio V, o som de Bryan Adams, Somebody, tocando por aqui, música lá de 1984, hein? Pra você recordar junto com a gente desse sucesso que marcou demais aí a década de 80. Claro, também a carreira aí do cantor Bryan Adams. Antes, teve por aqui Legião Urbana, Monte Castelo e ainda Counting Crows também tocando por aqui na programação da Rádio V. Quero mandar um abraço lá pro meu parceiro e amigaço, o Johnny Michael. É, tá fazendo falta aí, meu parceiro. Abraço pra você, tá ligado com a gente lá no Paranazão, tá curtindo aí a Rádio V e já pediu pra curtir também, pra relembrar um som do Oasis. E depois do intervalo a gente relembra de Stop Crying Your Heart Out. Toca já já aqui na V. Rádio V 717.
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3: De volta por aqui, o sucesso do passado continua tocando pra você aqui no Retrô. Agora, tem o Oasis.
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0: Rádio V, o som de Rock 7 com Danger, tocando por aqui, música lá de 1988 que fechou a nossa edição do Retro. Antes, o Oasis Stop Crying Your Heart Out tocou por aqui também na programação. E assim a gente encerra a nossa edição desta terça-feira, agradecendo a WL Veículos, Panificadora Novidades, e a você, ouvinte, pela sua companhia na noite dessa terça. Na sequência, vem aí Léo Betoni comandando por aqui o Válvula Rock. E amanhã a gente se fala. Grande abraço, tchau, tchau.
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3: Santa Catarina alcançou a menor taxa de analfabetismo do Brasil entre pessoas com 15 anos ou mais. O dado, divulgado pelo Instituto Brasileiro de Geografia e Estatística, o IBGE, por meio da Pesquisa Nacional por Amostra de Domicílios Contínua, o PNAD Contínua, reforça a posição do Estado como referência nacional em educação e evidencia os resultados do trabalho desenvolvido ao longo dos últimos anos. O Estado já havia liderado o quesito no último censo realizado em 2022. Em relação ao levantamento anterior, Santa Catarina avançou uma posição e ultrapassou o Distrito Federal. Outro destaque é a queda da taxa de analfabetismo ano após ano. Passou de 1,9% em 2024 para 1,5% em 2025. Se a comparação for com 2016, primeiro ano da pesquisa, o indicador do estudo caiu 1,2%, atingindo em 2025 o menor índice da série histórica. Para mais informações, acesse o portal rbv.com.br.
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4: 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Fala galera, tudo certo com vocês? Aqui é o Léo Bettoni comandando o Válvula Rock até as 9 com o melhor do rock das últimas décadas. E hoje bora começar com uma música lá de 98, The Offspring e The Kids Are Not Right. Então você já sabe, aumente o volume porque o Válvula Rock está...

0: Rádio V, fechando a primeira sequência com Linkin Park e Fanth. A gente vai pro break e no próximo bloco tem mais do Válvula Rock. 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

0: Soundgarden, com essa pedrada, fechou mais um bloco, o Spoolman. Você também curtiu Raimundos com Palhas do Coqueiro. Muito obrigado pela sintonia e um abraço pra você colado na 102,9.
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0: Essa é a Rádio V, te levando lá pro ano de 85 com The Smiths e How Soon Is Now. Você também curtiu Pato Fu e na primeira The Furb com Lucky Man.
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0: Rádio V, fechando mais uma sequência com Primal Scream e Rocks. Você também curtiu Guns N' Roses com Down on the Farm. Fica ligado, viu? Porque no próximo bloco tem o som do Surto, do Alice in Chains e do Charlie Brown Jr. Rádio V.
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0: iniciando mais uma sequência agora com essa pedrada Rage Against the Machine com Guerrilla Radio. Você também curtiu Charlie Brown Jr. com a versão acústica de Não Usa o Sapato. A gente vai pro break e no próximo bloco chega a última sequência.
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4: O 20º Festival de Dança de Videira encerrou mais uma edição marcada por grande participação popular e intensa valorização da arte. Ao longo de 5 dias, entre terça-feira, dia 16 e sábado, dia 20, o Ginásio Medalhão recebeu cerca de 10 mil pessoas, consolidando o evento como um dos maiores encontros culturais da região. Coreografias marcantes, diversidade de estilos e a energia do público deram o tom da programação, que transformou o espaço em uma verdadeira vitrine para bailarinas, coreógrafos e grupos de dança de diferentes localidades. Durante o festival, aproximadamente 140 apresentações foram realizadas, reunindo cerca de 2,1 mil dançarinos de 90 instituições, entre escolas, academias, grupos independentes e estúdios de dança. As apresentações destacaram técnica, criatividade e emoção, proporcionando ao público uma experiência cultural ampla e envolvente. Cada performance contribuiu para reforçar o papel do festival como espaço de troca, aprendizado e reconhecimento artístico. Para mais informações, acesse o portal rbv.com.br.
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0: Muito bem, chegamos nas últimas do Válvula Rock. Eu vou ficando por aqui. Volto amanhã às 8 horas da manhã no Plugado. Fique agora com as últimas. Valeu, galera!